gestantes no SUS levou à redução de 52% dos casos graves da doença entre bebês com menos de 6 meses. O calendário vacinal de gestantes contém ainda outros imunizantes, como destacados.

0: importante receber a vacina contra a influenza, que ela é anual, e a vacina também da Covid-19. Então, são doenças que, quando acometem as grávidas, elas têm um comprometimento importante, levando à internação e óbito.
1: Caso a gestante tenha perdido alguma das doses no tempo recomendado ou tenha quaisquer outras dúvidas, basta procurar a unidade de saúde mais próxima de casa com a caderneta em mãos para verificar sua situação junto aos profissionais de saúde. Reportagem Natália Koslick.
2: E neste mês, a saúde bucal também está em pauta.
3: É o Júlio Neon, que alerta para os cuidados diários e prevenção de doenças bucais.
2: O Sistema Único de Saúde oferece atendimento básico e especializado.
4: O Júlio Neon chama a atenção para a importância dos cuidados com a saúde bucal e da prevenção de doenças. Entre as principais recomendações estão escovar os dentes com creme dental fluoretado pelo menos 3 vezes ao dia, usar fio dental diariamente, reduzir o consumo de alimentos com alto teor de açúcar, evitar o uso de produtos derivados do tabaco e moderar o consumo de bebidas alcoólicas. Também é indicado procurar atendimento odontológico sempre que houver sinais, como dor persistente, feridas na boca que não cicatrizam, sangramento nas gengivas ou dificuldade para mastigar. Pessoas que utilizam próteses dentárias devem manter a higienização adequada e realizar acompanhamento periódico. Quem precisar de atendimento odontológico pelo SUS deve procurar a unidade básica de saúde mais próxima de casa. Quando necessário, o paciente será encaminhado para atendimento especializado, conforme a organização da rede de saúde do município. Graziela Mendonça, para a Voz do Brasil.
3: Você já ouviu falar em soroterapia? A técnica consiste na aplicação de vitaminas e outras substâncias diretamente na veia de pessoas saudáveis.
2: E é usada em casos de desidratação ou em casos em que a pessoa não consegue receber nutrientes pela alimentação.
3: Mas tem gente buscando tratamento para aumentar energia e até rejuvenescimento.
2: Cuidado com essas promessas milagrosas de detox ou imunidade instantânea que aparecem na internet.
3: A Anvisa alerta: nenhuma evidência científica comprova esses benefícios.
5: A Agência Nacional de Vigilância Sanitária, Anvisa, alerta que a soroterapia não substitui tratamentos médicos nem oferece benefícios comprovados para aumentar a imunidade, rejuvenescer, promover desintoxicação ou melhorar o bem-estar de pessoas saudáveis. O procedimento só deve ser realizado em casos com indicação clínica e sob orientação de profissional habilitado. A soroterapia consiste na aplicação de vitaminas, nutrientes e outras substâncias diretamente na veia. Segundo a Anvisa, esse tipo de tratamento é indicado apenas em situações específicas, como pacientes desidratados, internados ou que não conseguem receber nutrientes pela alimentação. A agência também chama a atenção para os riscos do excesso de vitaminas, que pode provocar náuseas, vômitos, dores de cabeça e alterações no funcionamento do fígado e dos rins. A Anvisa esclarece que não existe cosmético injetável. Produtos aplicados por injeção devem ser aprovados como medicamentos ou dispositivos médicos. Claudimário Carvalho, para a Voz do Brasil.
2: A Previdência Social vai realizar atendimentos em todo o país nesse fim de semana.
3: O serviço será destinado à realização de perícias médicas e avaliações sociais, etapas obrigatórias para concessão de benefícios.
2: Ao todo, são 20.900 vagas em todo o país.
3: Para ser atendido, o cidadão precisa agendar pelo site ou aplicativo Meu INSS ou por ligação para a Central 135.
2: Mais informações em gov.br/INSS.
3: Vamos falar agora de um dos serviços do INSS, a prova de vida.
2: Ela é feita de forma automática por meio de informações das bases governamentais.
3: Mas os beneficiários que não foram identificados estão sendo informados por meio de mensagens de WhatsApp enviadas diretamente pelo governo federal, que precisam fazer a comprovação de vida.
2: E um aviso importante: o Instituto não envia mensagens solicitando CPF, telefone, reconhecimento facial ou qualquer outro dado pessoal para a realização da prova de vida.
6: A prova de vida do INSS é um procedimento para confirmar que o beneficiário de aposentadoria, pensão ou outro benefício continua vivo. Com isso, são evitados pagamentos indevidos, Hoje em dia, a prova de vida é feita de forma automática, cruzando a base de dados. Mas se o beneficiário não for identificado nesse cruzamento, ele é avisado que deve fazer a prova de vida.

0: obtida por meio de mensagem de WhatsApp. A autenticidade da informação é garantida por um selo azul de conta verificada. O banco que paga o benefício também envia notificação pelo aplicativo ou pelo extrato bancário. Mas é preciso ter atenção. A mensagem enviada apenas comunica da necessidade da realização da comprovação de vida. Não são enviados links, nem são solicitados dados como CPF ou endereço. Como ressalta a presidente do Instituto Nacional do Seguro Social, INSS, Ana Cristina Silveira.
1: O INSS não liga, não envia servidores à casa dos beneficiários e nunca solicita dados pessoais, senhas ou qualquer tipo de pagamento para realizar a prova de vida. O Instituto também não pede CPF, endereço, dados bancários, nem envia links para atualização cadastral.
0: Para fazer a prova de vida, basta comparecer à agência bancária, onde recebe o benefício, levando um documento oficial com foto. Não é preciso ir numa agência do INSS. Em caso de dúvida, procure os canais oficiais, no telefone 135 ou pelo site meu.inss.gov.br. Reportagem Márcia Fernandes.
2: Começou hoje o pagamento do sexto lote do abono salarial.
3: Saiba quem tem direito e como consultar o benefício.
4: Cerca de 4,3 milhões de trabalhadores podem receber, a partir desta quarta-feira, 15 de julho, o sexto lote do abono salarial referente ao ano base de 2024. O valor do benefício varia de R$ 136 a R$ 1.621, de acordo com o número de meses trabalhados com a carteira assinada em 2024. Tem direito ao abono quem está inscrito no PIS/PASEP há pelo menos 5 anos, recebeu remuneração média de até R$ 2.766 por mês em 2024, trabalhou com carteira assinada por no mínimo 30 dias no ano base e teve os dados corretamente informados pelo empregador no E-Social. Os trabalhadores podem consultar se têm direito ao benefício, o valor e a forma de pagamento através da Carteira de Trabalho Digital ou no portal gov.br. O valor ficará disponível para saque até 30 de dezembro de 2026. Por decisão judicial, trabalhadores dos municípios mineiros de Juiz de Fora, Ubá e Matias Barbosa também recebem o benefício nesta quarta-feira. Em caso de dúvidas, o atendimento pode ser feito pelo telefone 158 na Superintendências Regionais do Trabalho e Emprego ou pelos canais oficiais do Ministério do Trabalho e Emprego. Thaís de Araújo para a Voz do Brasil.
2: O setor de serviços atingiu 1,9% de janeiro a maio deste ano, frente a igual período do ano passado.
3: É o que mostram dados divulgados hoje pelo IBGE.
5: Esse indicador mostra o ritmo de atividades no dia a dia do país, como serviços de transporte, tecnologia, restaurantes e hotéis. Na comparação com maio do ano passado, o crescimento foi de 0,4%. No acumulado de janeiro a maio, na comparação com o mesmo período do ano passado, o resultado mostra um avanço de 1,9%. Nesse mesmo indicador, acumulado de janeiro a maio, o destaque positivo ficou com o setor de informação e comunicação, que subiu 6,2%. Já o acumulado nos últimos 12 meses ficou em 2,6%. E na comparação direta de maio com o mês anterior, o segmento de tecnologia não teve variações, mas outras atividades conseguiram crescer e ajudaram a assegurar o ritmo do setor, como detalha o gerente da pesquisa mensal de serviços, Rodrigo Lobo.
6: No campo positivo, os profissionais administrativos e complementares lideraram os ganhos, impulsionados pela parte de agenciamento de espaços de publicidade, serviços de engenharia e locação de automóveis. O segundo impacto positivo em termos setoriais ficou com os serviços prestados às famílias, que avançaram 0,2%, impulsionado pela parte de restaurantes.
5: O volume de serviços no Brasil recuou 0,4% em maio, após ter registrado alta de 1,1% em abril. Reportagem Luciana Colares de Holanda.
2: A Projeção de crescimento da economia brasileira para este ano se manteve em 2,3%, segundo o novo boletim macrofiscal apresentado hoje pelo Ministério da Fazenda.
3: Dentre os fatores externos que devem contribuir para a projeção estão a retomada dos conflitos entre Estados Unidos e Irã e a instabilidade dos preços do petróleo e a possibilidade de novas pressões sobre a inflação global.
2: A equipe econômica também revisou a expectativa para a inflação deste ano.
3: A estimativa passou de 4,35% para 5,1% em 2026, enquanto a projeção para 2027 foi ajustada de 3,5% para 3,6%.
2: De acordo com o boletim, a principal pressão continua vindo da alta dos alimentos e do setor de serviços.
3: A secretária de Política Econômica, Débora Freire, destaca como a instabilidade no mercado externo impacta a atividade econômica brasileira.
7: Basicamente, continuamos no cenário de desafio global da crise do petróleo, que tem gerado aí impactos generalizados sobre inflação e crescimento. Para o cenário de PIB, estamos mantendo a projeção de crescimento em 2,3%.
2: Estão abertos até amanhã editais da Conab para aquisição de alimentos destinados à população em situação de insegurança alimentar e nutricional.
3: São produtos como açúcar, arroz, café, carne bovina, feijão, fubá, óleo e farinha.
2: Ao todo, serão adquiridas mais de 800 toneladas de alimentos.
3: Esse volume será disposto em cestas, para então ser entregue à população, como explica Ana Rita da Costa Pinto, superintendente de abastecimento social da Companhia Nacional de Abastecimento.
8: Por meio desses editais, a Conab vai receber propostas de organizações da agricultura familiar que tenham interesse em fornecer esses alimentos. Com o recebimento dessas propostas, será possível montar mais de 37 mil cestas de alimentos nas unidades armazenadoras da Conab em Mato Grosso, Mato Grosso do Sul, Rio Grande do Sul, Santa Catarina e Paraná. E também vamos conseguir adquirir cestas já montadas, mais de 21 mil cestas já montadas.
2: As compras serão executadas pela plataforma Contrata Mais Brasil, com resultado previsto ainda para este mês.
3: A portaria que regulamenta a publicidade das casas de apostas online, as bets, entra em vigor no próximo dia 17.
2: Entre as mudanças está a proibição de utilizar estratégias ou análises sobre eventos esportivos para induzir a realização de apostas.
3: Também está vedada qualquer divulgação direcionada a crianças e adolescentes.
2: A fiscalização será feita pela Secretaria Nacional do Consumidor, do Ministério da Justiça e Segurança Pública.
9: A portaria conjunta dos Ministérios da Fazenda e Justiça e Segurança Pública é voltada para os agentes operadores de apostas de cota fixa, ou seja, as casas de aposta online, as chamadas bets. A norma estabelece que a publicidade das bets autorizadas a funcionar no país deve seguir os princípios do jogo responsável. Ficam proibidas a divulgação de prognósticos e a exibição de apostas premiadas que sugiram a obtenção de lucro fácil, bem como a apresentação da aposta como suposta fonte de renda, como esclarece o secretário nacional de Direitos Digitais, Vitor Oliveira Fernandes.
10: A partir de agora fica claro que são proibidas veiculações publicitárias que induzam os consumidores a apostarem, que emitam palpites técnicos, como se o ato de aposta fosse uma ciência ou se houvesse algum tipo de estratégia por trás do ato de apostar. Além disso, também fica vedado qualquer tipo de publicidade direcionada ao público de crianças e adolescentes que não podem ter acesso a esses produtos, já que apostas de cota fixas no Brasil são proibidas, terminantemente proibidas para menores de idade.
9: Antes da publicação de qualquer anúncio, as plataformas de internet deverão verificar se a empresa de aposta é autorizada a funcionar no país. O secretário nacional do consumidor, Ricardo Morishita, afirma que a portaria traz segurança jurídica a todos.
11: É importante porque torna claro aquilo que é ilegal, como a gente pode combatê-la e também a publicidade abusiva e a prática abusiva. É uma forma tanto da gente comunicar melhor, mas ao mesmo tempo trazer mais segurança jurídica.
9: Entre as principais regras da portaria publicada no último dia 10 está a divulgação de advertências ao apostador sobre os riscos de apostas online. As penalidades para as BETs que descumprirem as regras incluem multa de até 20% do faturamento da operadora, suspensão das atividades por 180 dias e, em casos de reincidência, a cassação definitiva da licença para operar no Brasil. Reportagem Nazi Brum.
3: Restauração ecológica e produtiva da bacia do Rio Doce em Minas Gerais.
2: Estão abertas até 31 de agosto as inscrições para a seleção de projetos de recuperação ambiental na região, após os danos causados pelo rompimento da barragem do Fundão.
3: Os investimentos são do Banco Nacional de Desenvolvimento Econômico e Social, o BNDES, em parceria com o Ministério do Meio Ambiente e Mudança do Clima.
12: O edital Restaura Rio Doce está recebendo propostas até o fim de agosto. Conduzido pelo BNDES, o Banco Nacional de Desenvolvimento Econômico e Social, em parceria com o Ministério do Meio Ambiente e Mudança do Clima, o edital vai selecionar instituições para executar e coordenar projetos de restauração ecológica e produtiva em 12.500 hectares na região da Bacia do Rio Doce. O objetivo é reparar e compensar danos causados pelo rompimento da barragem de Fundão, ocorrido em 2015, em Mariana, Minas Gerais. Serão destinados ao edital 618 milhões e 750 mil reais do Fundo Rio Doce. O gerente institucional do Fundo Rio Doce no BNDES, Guilherme Tinoco, detalhe as ações que deverão ser desenvolvidas pelas instituições selecionadas de acordo com o edital.
13: Ele prevê a implementação de ações integradas de restauração ecológica e produtiva, associadas à recuperação de áreas degradadas, à conservação do solo e da água e ao fortalecimento da cadeia produtiva da restauração na bacia do Rio Doce. A restauração ecológica deverá ser realizada através da recomposição da vegetação nativa. Já a restauração produtiva deve se dar por meio de sistemas sustentáveis que conciliem geração de renda e conservação ambiental.
12: As propostas para o edital Restaura Rio Doce devem ser apresentadas até o dia 31 de agosto. Mais informações estão disponíveis no site bndes.gov.br/restaura-rio-doce. Reportagem André de Barros Lima.
2: Jovens de 16 a 29 anos têm até o dia 20 de julho para se inscrever na plataforma Juventude Solidária.
3: A iniciativa oferece vagas de voluntariado em projetos sociais de diversas áreas e, em alguns casos, prevê apoio financeiro aos participantes.
14: Jovens com idades entre 16 e 29 anos interessados em atuar como voluntários em projetos sociais, fiquem atentos. As inscrições para a plataforma Juventude Solidária estão abertas até o dia 20 de julho. A iniciativa incentiva o trabalho voluntário em projetos que beneficiam comunidades de todo o país, especialmente em regiões mais vulneráveis. As vagas são em áreas como educação, cultura, esporte, saúde, assistência social, segurança alimentar e meio ambiente. Dependendo da vaga e do perfil do participante, pode haver apoio financeiro conforme as regras do edital. Quem fala sobre a ação é a secretária nacional de Juventude, Vitória Genuíno.
15: A gente selecionou 1.000 projetos por todo o país e você pode ter a oportunidade de se engajar numa ação social que está acontecendo no território. E os temas são diversos: saúde, comunicação, tecnologia, cultura, direito à cidade. A oportunidade de você se engajar numa ação e, se tiver uma ideia jovem, pode receber uma ajuda de custo de R$ 300 durante 6 meses, que é o período do edital. E também todo mundo recebe um certificado de participação que vai te ajudar aí no seu currículo, na sua vida profissional.
14: Para participar, basta acessar o portal Brasil Participativo, entrar na página da plataforma Juventude Solidária e preencher o formulário de inscrição. Jovens de 16 e 17 anos precisam de autorização do responsável legal. Reportagem Luciana Vasconcelos.
2: Atenção, estudantes que participaram do processo seletivo do programa Universidade para Todos, o ProUni.
3: Já está disponível a lista de pré-selecionados na primeira chamada para o segundo semestre de 2026.
2: Os estudantes aprovados devem apresentar documentação diretamente na faculdade escolhida.
3: Nesta chamada, o ProUni ofertou mais de 471 mil bolsas de estudos, cerca de 220 mil bolsas integrais e mais de 251 mil parciais.
2: O resultado pode ser consultado no portal de acesso único ao ensino superior.
3: O prazo para comprovar as informações da inscrição começa hoje e vai até o dia 24 desse mês.
2: essas foram as notícias do Governo Federal.
3: Uma realização da Secretaria de Comunicação Social da Presidência da República.
2: Com produção da empresa Brasil de Comunicação.
3: E que agora com o Minuto do TCU. Em seguida, as notícias do Poder Judiciário e do Congresso Nacional. Boa noite.
2: Boa noite para você e até amanhã.
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17: 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Você vai ouvir agora notícias do Poder Judiciário.
19: Presidente do STF recebe ministro da Fazenda para tratar de regulamentação das BETs.
20: STJ afasta uso capião familiar sobre parte de imóvel com área total superior a 250 metros quadrados.
19: TSS reúne com empresas de pesquisas eleitorais para discutir aprimoramentos para 2026.
20: Boa noite, eu sou o Arthur Filho.
19: E eu sou Walter Lima.
20: Nesta quarta-feira, o presidente do Supremo Tribunal Federal, ministro Edson Fachin, recebeu na sede da corte o ministro da Fazenda.
19: A reunião foi uma articulação institucional para combater a lavagem de dinheiro e o avanço de facções criminosas no mercado de apostas eletrônicas clandestinas. Pablo Lemos.
21: No encontro, o ministro da Fazenda, Dário Durigan, apresentou as ações do governo para a regulamentação do setor. O presidente do Supremo Tribunal Federal, ministro Edson Fachin, reforçou a preocupação do judiciário com o mercado de apostas eletrônicas clandestinas e ressaltou algumas decisões do STF sobre o tema.
22: Decisões importantes já foram proferidas na ambiência cautelar, inclusive de proteção de benefícios sociais e proteção de pessoas vulneráveis, especialmente no tocante a mecanismos de publicidade para proteger crianças e adolescentes, bem assim os consumidores e, obviamente, os apostadores.
21: O encontro entre o presidente da Suprema Corte e o ministro da Fazenda antecede o julgamento no segundo semestre de ações que questionam especificamente a validade da lei das BETs.
20: Para o Superior Tribunal de Justiça, o uso capião familiar não pode ser reconhecida quando o imóvel urbano possui área total superior a 250 metros quadrados, mesmo que o pedido seja apenas sobre parte do bem.
19: A usucapião é a aquisição da propriedade de um bem móvel ou imóvel em razão do uso por determinado prazo, sem oposição do dono e de outras condições legais. Fátima Uchoa.
23: Em divórcio litigioso com partilha de bens, uma mulher alegou exercer posse exclusiva sobre 250 metros quadrados do imóvel que habitava, embora a área total fosse maior. O Tribunal de Justiça de Minas Gerais negou o pedido. A quarta turma do STJ manteve a negativa, considerando que o limite previsto no Código Civil de, no máximo, 250 metros quadrados é requisito objetivo ao usucapião e deve considerar a metragem total do imóvel. O relator foi o ministro Antônio Carlos Ferreira.
20: O presidente do Tribunal Superior Eleitoral, ministro Cássio Nunes Marques, se reuniu com representantes de 16 empresas de pesquisas eleitorais.
19: O encontro teve como objetivo debater regras para registros e pesquisas nas eleições. Lidiane Reis.
24: O ministro Cássio Nunes ressaltou que a reunião buscou ampliar a transparência, a segurança jurídica e a confiança pública nesse importante instrumento da democracia.
25: Pretende-se, na realidade, o fortalecimento de um ambiente permanente de cooperação, no qual seja possível compartilhar experiências, esclarecer aspectos técnicos e identificar oportunidades de aperfeiçoamento que contribuam para a ampliação da confiança pública, assegurando, ao mesmo tempo, maior segurança jurídica às entidades e às empresas de pesquisa.
24: Agora, as empresas poderão enviar propostas de melhorias referentes às pesquisas eleitorais ao Tribunal Superior Eleitoral até a próxima sexta-feira, dia 17 de julho.
20: Tribunal Superior do Trabalho mantém indenização a trabalhador que teve dados de ação divulgados na intranet da empresa.
0: A exposição foi considerada discriminatória. Marla Lacerda.
1: O trabalhador teve o nome, o número do processo e o valor da ação trabalhista divulgados na rede interna da empresa onde ele ainda trabalhava. Para a terceira turma do TST, a divulgação extrapolou a finalidade administrativa, violou a privacidade do empregado e o expôs a constrangimentos e retaliações no ambiente de trabalho. Diante disso, o colegiado manteve a condenação ao pagamento de R$5.000 por danos morais.
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20: A você uma boa noite.
0: E até amanhã.
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1: Eu sou Paula Groba.
2: E eu sou Humberto Pinheiro.
1: E estes são os destaques de hoje do Jornal do Senado, que começa agora.
2: Senado endurece penas para crimes contra profissionais da saúde e da educação.
1: Aprovado o uso de emendas para atendimento pré-hospitalar dos bombeiros.
2: Avança projeto que aumenta a pena para o chamado estelionato amoroso.
1: Boa noite.
2: Boa noite.
1: Quem agredir ou ameaçar professores e profissionais da saúde no exercício da função poderá receber penas mais severas.
2: O Senado aprovou um projeto que endurece a legislação para crimes como lesão corporal, desacato, ameaça e homicídio. Repórter Pedro Pincer.
3: O plenário aprovou o projeto da Câmara dos Deputados que aumenta as penas do crime de homicídio praticados contra profissionais da saúde e da educação no exercício de suas funções. O texto também classifica como hediondo o homicídio e a lesão corporal de natureza grave ou seguida de morte praticados contra profissionais da saúde. O projeto ainda amplia as penas para crimes como lesão corporal, ameaça, incitação ao crime, desacato e outros delitos, quando praticados contra profissionais dessas áreas. O relator, senador Dr. Irã do Progressistas de Roraima, defendeu o aumento das penas como forma de proteção à integridade dos trabalhadores.
4: Eles terminam recebendo toda essa carga, às vezes de incompreensão, às vezes de agonia das pessoas quando procuram atendimento no Sistema Único de Saúde, muitas vezes, por sobrecarga de trabalho, essas pessoas são submetidas a esse tipo de constrangimento.
3: Como foi alterado no Senado, o texto voltará à Câmara dos Deputados para a nova análise.
1: Avançou no Senado o projeto que endurece a punição para adultos que utilizam crianças e adolescentes na prática de crimes.
2: A proposta inclui no Código Penal uma nova circunstância agravante para aumentar a pena de quem explora menores na ação criminosa. Repórter Bruno Lourenço.
5: O projeto altera o artigo 62 do Código Penal para estabelecer que a pena de um crime será agravada sempre que o agente cometer a infração com a participação de um menor de 18 anos. A medida, explicou o relator, senador Wilder Moraes, do PL de Goiás, visa combater uma prática recorrente de organizações criminosas e delinquentes adultos que aproveitam a inimputabilidade penal e recrutam adolescentes para execução de roubos ou transporte de drogas e armas.
6: Ao estabelecer uma penalidade mais severa para aqueles que se valem de menores em suas ações criminosas, o Estado envia uma mensagem clara: explorar a vulnerabilidade jurídica e social de adolescente não serão tolerados. Esses agravantes funcionariam não apenas como punição, mas também como medida preventiva, desincentivar adultos e envolverem jovens em atividades ilícitas.
5: A proposta seguiu para a Comissão de Constituição e Justiça.
1: Senadores da Comissão de Direitos Humanos aprovaram também o aumento da pena para quem comete estelionato contra mulheres em relacionamento afetivo.
2: A proposta ainda inclui golpes amorosos pela internet. Repórter Patrícia Oliveira.
7: A pena do crime de estelionato, que é de 1 a 5 anos de reclusão e multa, poderá ser aumentada de 1/3 até o dobro, quando o golpe for praticado contra mulher, em contexto de violência doméstica e familiar ou de relação íntima de afeto. A proposta da senadora Damaris Alves, do Republicanos do Distrito Federal, aprovada na Comissão de Direitos Humanos, busca combater o chamado estelionato amoroso, quando o golpista conquista a confiança da vítima ou simula um relacionamento para conseguir dinheiro, bens ou outras vantagens financeiras. A regra também vale para relacionamentos mantidos exclusivamente pela internet, em redes sociais, aplicativos ou outros meios digitais. O projeto recebeu parecer favorável do relator, senador Hermes Klan, do PL de Santa Catarina.
8: O estelionato sentimental é uma violência que vai muito além do prejuízo financeiro. Ele destrói a confiança, a dignidade e a segurança emocional das vítimas, especialmente das mulheres.
7: O relator também substituiu a expressão relação amorosa amorosa por relação íntima de afeto, termo já adotado pela Lei Maria da Penha. A proposta segue para a Comissão de Constituição e Justiça.
1: E aplicativos de relacionamento podem passar a ser obrigados a informar sobre doenças sexualmente transmissíveis.
2: É o que determina um projeto aprovado hoje pela Comissão de Ciência e Tecnologia. A reportagem é de Márcio Maturana.
9: Informações sobre doenças sexualmente transmissíveis deverão ser claras, objetivas e didáticas em todos os aplicativos e plataformas de relacionamento, segundo o projeto aprovado pela Comissão de Ciência e Tecnologia, que segue para a votação final na Comissão de Assuntos Sociais. Será uma conscientização sobre sintomas, riscos à saúde, formas de transmissão, medidas de prevenção e possibilidades de tratamento, como informou o senador Esperidião Amin, do PP de Santa Catarina.
10: A plataforma digital, a internet, passou a ser um instrumento de intermediação, de, digamos, de troca de mensagens afetivas, e daí há um passo seguinte de um relacionamento mais íntimo. Portanto, essa medida preventiva vem socorrer a sociedade num momento em que este meio de intermediação passa a ser mais popular.
9: Amin leu o relatório do senador Everton, do PDT do Maranhão, que incluiu 4 emendas ao projeto apresentado pelo senador Fabiano Contarato, do PT do Espírito Santo. Uma das emendas busca evitar um excesso de notificações que possam reduzir a efetividade da medida. Outra impede que os avisos possam ser bloqueados nas configurações das plataformas. A terceira emenda substitui a expressão sites e aplicativos de relacionamento pela denominação aplicações de internet destinadas à intermediação de relacionamentos ou de encontros. E a quarta emenda obriga as plataformas a divulgarem relatórios periódicos sobre alcance, engajamento e efetividade dos avisos, sempre preservando os dados pessoais dos usuários.
1: O Senado aprovou um projeto que prorroga a autorização para que recursos do FGTS sejam aplicados em linhas de crédito específicas.
2: A medida poderá ser aplicada a entidades hospitalares, filantrópicas e a instituições sem fins lucrativos atuantes no âmbito do SUS. Repórter Douglas Castilho.
11: Implementada em 2019, essa política viabilizou até o ano de 2022 um total de R$3 bilhões a cerca de 140 hospitais filantrópicos. Os recursos são usados para que essas instituições substituam suas dívidas mais caras e imediatas por crédito a ser pago no longo prazo com juros menores. Médico, o relator da proposta, senador Nelsinho Trade, do PSD de Mato Grosso do Sul, defendeu a medida, relembrando sua atuação na Santa Casa de seu estado.
12: Lá no meu estado, a Santa Casa é a quarta maior do Brasil. Eu trabalhei 17 anos lá e eu posso ver dia após dia a dificuldade daquele hospital e manter o bom atendimento.
11: O projeto também alcança as instituições sem fins lucrativos que atuem no atendimento de pessoas com deficiência. Pelo texto que segue para a sanção presidencial, fica suspensa a cobrança de eventual tributo de instituição filantrópica suspeita de não cumprir os requisitos de imunidade até decisão final de processo administrativo instaurado para esse fim, independentemente da data de ocorrência do fato gerador.
1: E o atendimento pré-hospitalar feito pelos corpos de bombeiros militares poderá receber mais recursos. O Senado aprovou um projeto que autoriza o uso de emendas parlamentares para financiar esse tipo de serviço nas ações públicas de saúde.
2: Com a mudança, estados e municípios poderão destinar verbas para a compra de ambulâncias, equipamentos, materiais e para estruturação do atendimento prestado pelos bombeiros em situações de urgência e emergência. A legislação exige que pelo menos metade das emendas individuais sejam para a saúde. Pelo texto, apenas despesas que cumprirem requisitos a serem definidos pelo Ministério da Saúde poderão receber recursos de emendas. A indicação de emendas direcionadas ao Corpo de Bombeiros será facultada ao parlamentar. O texto base aprovado teve 65 votos a favor e 2 contrários. Com uma edição de Paulo Groba e trabalhos técnicos de Eliseu Caires, o Jornal do Senado fica por aqui. Acompanhe agora as notícias da Câmara dos Deputados. Boa noite.
1: Boa noite e até amanhã.
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14: Câmara limita a possibilidade de recurso do Superior Tribunal de Justiça.
15: Audiência pública reafirma a defesa do limite de 20 anos para patentes.
14: Deputados divergem sobre votação do projeto que combate a misoginia.
16: Boa noite. Sargento Gonçalves, do PL do Rio Grande do Norte, critica o projeto sobre misoginia. O congressista acredita que o texto pode abrir margem para criminalizar manifestações públicas de fé e interpretações de textos religiosos.
14: Sargento Gonçalves argumenta que o país deveria concentrar esforços no combate ao crime organizado e aos crimes contra as mulheres. Para ele, o projeto não contribui para a proteção feminina e pode restringir o direito de cidadãos expressarem suas convicções religiosas.
16: Nicolas Ferreira, do PL de Minas Gerais, diverge do projeto que tipifica crimes relacionados à misoginia. O deputado acredita que a proposta pode restringir a liberdade de expressão ao criminalizar críticas e manifestações de opinião.
14: Nicolas Ferreira também associa o projeto a uma tentativa de censura. Na avaliação do deputado, o Congresso deveria priorizar medidas de combate a crimes como estupro, pedofilia e violência praticada por organizações criminosas.
16: Júlia Zanatta, do PL de Santa Catarina, declara que vai votar contra o projeto que tipifica o crime de misoginia. Segundo a deputada, a proposta pode restringir a liberdade de expressão e ser utilizada para limitar críticas a agentes públicos.
14: Júlia Zanatta também reprova o governo federal por, segundo ela, substituir o termo mulher em documentos oficiais por pessoa que gesta. Para ela, a prioridade das políticas públicas voltadas às mulheres deve ser o combate à violência e o fortalecimento da segurança pública.
16: Jandira Fegali, do PCdoB do Rio de Janeiro, avalia que a tipificação do crime de misoginia busca combater o discurso de ódio e a incitação à violência contra as mulheres. Segundo a deputada, a medida contribui para o enfrentamento do feminicídio.
14: Na opinião de Jandira Fegali, o projeto contra a misoginia não fere as liberdades de expressão, de fé ou de culto, asseguradas pela Constituição. Para ela, incitar a violência contra as mulheres é um crime grave que precisa ser combatido em todos os ambientes, inclusive nas redes sociais.
16: Alencar Santana, do PT de São Paulo, repudia a fala de colegas da oposição que, segundo ele, desmerecem a pauta de proteção feminina. O deputado alerta que o Brasil vem observando índices elevados de feminicídio.
14: De acordo com Alencar Santana, discursos de parlamentares que menosprezam as mulheres legitimam novas formas de agressão. Para o parlamentar, agressores e feminicidas devem ser punidos com rigor.
16: Benedita da Silva, do PT do Rio de Janeiro, refuta argumentos religiosos usados contra a proposta que criminaliza a misoginia. Segundo a deputada, o projeto é uma resposta ao aumento da violência contra as mulheres.
14: Benedita da Silva lamenta a falta de um diálogo produtivo com a oposição sobre a pauta feminina. Para a parlamentar, criminalizar a misoginia é uma medida essencial para poupar vidas e defender a dignidade das famílias brasileiras.
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13: Justiça.
16: A Câmara dos Deputados aprovou um filtro para recursos possíveis ao Superior Tribunal de Justiça. A repórter Daniele Lessa explica como deve funcionar.
18: A Câmara dos Deputados aprovou o projeto que regulamenta uma nova regra para análise de recursos especiais enviados ao Superior Tribunal de Justiça, o STJ. O projeto foi apresentado pelo senador Davi Alcolumbre, do União do Amapá, e altera o Código de Processo Civil. O recurso especial é usado quando uma das partes de um processo pede ao STJ que examine se uma decisão judicial aplicou corretamente uma lei federal. Pelo texto aprovado, quem apresentar esse tipo de recurso terá que demonstrar que a questão discutida é relevante do ponto de vista econômico, político, social ou jurídico e que o caso ultrapassa o interesse apenas das partes envolvidas no processo. Na prática, o objetivo é permitir que o STJ concentre seus julgamentos em temas mais importantes para a interpretação das leis federais e não apenas em casos individuais sem maior impacto. Relator da proposta em plenário, o deputado Ranieri Paulino, do Republicanos da Paraíba, defendeu que o novo filtro ajuda a racionalizar a análise de recursos e melhora a eficiência da justiça.
19: Justiça tardia não é justiça. Só esse ano, o STJ recebeu mais de 260 mil processos. Será que isso facilita a avaliação e as decisões do STJ ou cria ainda mais dilatação de prazo para as partes que querem uma solução jurídica?
18: Segundo o relator, o acesso à justiça não ficará comprometido, pois para que o STJ deixe de analisar um recurso por falta de relevância, será necessária a manifestação de 2/3 dos integrantes do órgão responsável pelo julgamento. Quando a relevância for reconhecida, o relator poderá suspender em todo o país o andamento de processos individuais ou coletivos que tratem da mesma questão. Essa suspensão poderá durar 6 meses, com prorrogação por mais 6 meses, se houver necessidade de audiência pública ou participação de terceiros no processo. Deputados ligados ao PT, PCdoB e PSOL votaram contra o projeto, argumentando que a mudança prejudica os mais pobres, sendo benéfica apenas para quem tem recursos para contratar grandes escritórios de advocacia, como disse o deputado Chico Alencar, do PSOL do Rio de Janeiro.
20: Quem não tem recursos para contratar grandes bancas vai ficar prejudicado. Isso aqui não é justiça para os pobres. Os direitos sociais, previdenciários, consumistas dos pequenos, políticas públicas em geral, podem ter dificuldade nesses recursos.
18: O deputado Pedro Uczai, do PT de Santa Catarina, defendeu que o texto fosse alterado para permitir que continuem sendo aceitos recursos que tratem de direitos fundamentais ou coletivos, ações de execução penal e ações que envolvam grupos com mais de 1.000 pessoas, mas o plenário rejeitou essa sugestão. O projeto que regulamenta o critério de relevância para recursos especiais ao STJ será enviado para a sanção presidencial e pode virar lei. Da Rádio Câmara de Brasília, Daniele Lessa.
13: Eleições.
14: Otone de Paula, do PSD do Rio de Janeiro, critica a condução política de Flávio Bolsonaro. O deputado acredita que o senador assumiu o risco de expor o ex-presidente Jair Bolsonaro a novas restrições judiciais ao divulgar uma carta escrita por seu pai.
16: O parlamentar avalia também que a atitude consolidou Flávio Bolsonaro como porta-voz do pai, evidenciando uma disputa pela liderança do campo conservador. Otone de Paula defende que a direita busque uma alternativa política para as próximas eleições.
13: Saúde.
14: Participantes de audiência na Câmara dos Deputados defenderam a manutenção do limite de 20 anos para patentes para garantir acesso à saúde. A repórter Noelle Nobre acompanhou o debate.
21: A Comissão de Defesa do Consumidor da Câmara dos Deputados realizou uma audiência pública para discutir a manutenção do prazo de 20 anos para a vigência de patentes no Brasil. O debate reuniu representantes do governo e da indústria nacional que defenderam que o limite atual, contado a partir da data do pedido, é necessário para a sustentabilidade do SUS, o Sistema Único de Saúde, e para a competitividade de medicamentos genéricos e biosimilares. O presidente da Comissão de Defesa do Consumidor, deputado Clodoaldo Magalhães, do PV de Pernambuco, lembrou que existem projetos de lei no Congresso que buscam restabelecer mecanismos de extensão de prazos que haviam sido extintos pelo Supremo Tribunal Federal em 2021. O parlamentar reforçou que a inovação deve estar associada ao acesso à saúde pela população.
22: Toda essa inovação para que vai servir se não a vida humana? Então, os custos dos sistemas de saúde não vão enfrentar esses custos de patentes. a este tamanho.
21: Clodoaldo Magalhães disse agora aguardar a sanção do projeto de lei que garante a autonomia do Brasil na produção de medicamentos, vacinas, equipamentos e insumos médicos. A proposta, já aprovada pela Câmara e pelo Senado, cria a Estratégia Nacional de Saúde. Da Rádio Câmara de Brasília, Noelle Nobre.
13: Ciência e tecnologia.
16: Inácio Arruda, do PCdoB do Ceará, defende o fortalecimento da ciência e das instituições de pesquisa. O deputado destaca ainda a contribuição dos pesquisadores brasileiros para áreas como saúde, energia, agricultura e tecnologia.
14: Além disso, Inácio Arruda convida pesquisadores, estudantes e cidadãos a participarem da reunião anual de número 78 da Sociedade Brasileira para o Progresso da Ciência. Ele informa que o evento da SBPC vai acontecer em Niterói e deve reunir instituições de pesquisa de todo o país.
13: Transportes.
16: Comissão aprova autorização para pessoa com deficiência visual usar óculos biópticos para obter carteira de motorista. A repórter Paula Bittar nos conta como funcionam esses aparelhos.
14: A Comissão de Constituição e Justiça da Câmara aprovou uma proposta que autoriza pessoas com deficiência visual a utilizarem tecnologias assistivas, como óculos biópticos com lentes telescópicas, no processo de obtenção da Carteira Nacional de Habilitação, a CNH. Os sistemas biópticos combinam os óculos normais com um pequeno sistema telescópico. Enquanto a lente dos óculos fornece à pessoa a visão geral do ambiente, o telescópio a auxilia na rápida localização de detalhes. O dispositivo pode ser fabricado para um ou para ambos os olhos. O texto estabelece que o Conselho Nacional de Trânsito, CONTRAN, deverá regulamentar o uso desses equipamentos no processo de habilitação de candidatos. O relato de detalhes. O dispositivo pode ser fabricado para um ou para ambos os olhos. O texto estabelece que o Conselho Nacional de Trânsito, CONTRAN, deverá regulamentar o uso desses equipamentos no processo de habilitação de candidatos. O relator na CCJ, deputado Alfredo Gaspar, do PL de Alagoas, ressaltou que o projeto se harmoniza com o sistema constitucional de proteção e promoção dos direitos das pessoas com deficiência. Ele também disse que a proposta está de acordo com a Convenção Internacional sobre os Direitos das Pessoas com Deficiência e seu protocolo facultativo, que integram o ordenamento brasileiro com hierarquia equivalente à de emenda constitucional.
0: Isso é uma harmonização de convenção com a Constituição e o Estatuto da Pessoa com Deficiência, dando garantias e direitos para que elas possam acessar meios de transporte e terem direito a conduzir esses meios de transporte mediante o uso desse óculos biótico, que nada mais é do que uma lente especial que tem uma profundidade maior, é tipo um binóculo olhando para determinado aspecto do óculos, para que possa ter uma acuidade maior visual.
14: O projeto, que autoriza pessoas com deficiência visual a utilizarem tecnologias como óculos biópticos com lentes telescópicas no processo de obtenção da carteira de motorista, já pode seguir para análise do Senado, a menos que haja recurso para votação antes pelo plenário da Câmara. Da Rádio Câmara de Brasília, Paula Bittar.
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1: Trabalho.
2: O governo defende projeto que prorroga a vigência de acordos e convenções coletivas de trabalho até nova negociação. Entenda na reportagem de Silvia Munhato.
3: Em audiência na Comissão de Trabalho da Câmara dos Deputados, o governo defendeu o projeto que prorroga a vigência de acordos e convenções coletivas de trabalho até que haja nova negociação. É a chamada ultratividade. Esses acordos e convenções têm hoje vigência máxima de 2 anos. Antes da reforma trabalhista de 2017, a validade permanecia após o fim do prazo estabelecido, até que um novo acordo fosse firmado. Diante das manifestações dos sindicalistas presentes, a deputada Érica Cocai, do PT do Distrito Federal, autora da proposta, disse que vai solicitar ao presidente da comissão, deputado Marcos Tavares, do PDT do Rio de Janeiro, a definição imediata de um relator para o projeto.
4: Quando você tem conquistas, muitas vezes, ano após ano, conquistas de décadas, que estão incorporadas já no cotidiano do trabalhador e da trabalhadora, e essas conquistas passam a não vigir mais quando chega o processo de database, você estabelece um processo de pressão imensa.
3: Em 2022, o Supremo Tribunal Federal considerou inconstitucionais as decisões da Justiça Trabalhista a favor da ultratividade. O projeto que permite a validade de acordos e convenções coletivas após o seu prazo de vigência até que uma nova negociação seja feita, precisa ser aprovado na Comissão de Trabalho e na Comissão de Constituição e Justiça para ser enviado para o Senado. Da Rádio Câmara de Brasília, Silvia Minhato.
1: Meio Ambiente.
5: Deputados aprovaram urgência para um projeto que reduz a área de proteção do Pantanal de Mato Grosso. O repórter Antônio Vital explica a questão.
6: A Câmara dos Deputados aprovou o regime de urgência para projeto que susta a ampliação da estação ecológica de Taiamã, em Mato Grosso, localizada nos municípios de Cáceres e Poconé, no Pantanal. Decreto do governo publicado em março ampliou a área da reserva de 11 mil para 68 mil hectares, com base na importância ambiental da área e com o argumento de que não há conflitos de terra na região, que tem quase 70% de vegetação natural preservada. De acordo com o Instituto Chico Mendes de Conservação e Biodiversidade, o ICMBio, a estação ecológica possui um berçário de peixes vital para o Pantanal, é um corredor ecológico para espécies ameaçadas e está localizada em área alagável, sem atividade econômica consolidada. O projeto que susta o decreto de ampliação da área foi apresentado pela deputada Coronel Fernanda, do PL de Mato Grosso. Ela alegou que o aumento da área protegida ocorreu sem que os produtores rurais e a população local fossem ouvidos.
7: Essa reserva, ela já existia, ela é cuidada, ela é preservada pela população de Cáceres. E o governo federal, fazendo a sua mídia social, como sempre, dentro da sua ideologia, aumentou essa reserva, um tamanho inadmissível, sem trazer nada para ofertar à população, sem dar condições para aquela população continue preservando, sem dar condições para aqueles produtores que estão lá continuem fazendo o que eles sabem fazer bem, trazendo recurso e riqueza para o estado de Mato Grosso e para o Brasil.
6: Estações ecológicas têm uso restrito, não podem ser exploradas economicamente e são destinadas apenas a pesquisas e conservação. Nessas áreas estão proibidas atividades agropecuárias ou de turismo comercial. O regime de urgência permite que a proposta seja analisada diretamente no plenário da Câmara, sem passar pela análise das comissões permanentes da Casa. O deputado Tadeu Venere, do PT do Paraná, criticou o regime de urgência e justificou a necessidade de proteção do Pantanal, um dos biomas mais ameaçados do país.
8: O Pantanal é uma das áreas, se não a maior, uma das áreas maiores áreas úmidas do mundo. Nós estamos vivendo uma crise climática sem precedentes. Eu acredito que todos, mesmo aqueles que acham que a Terra é plana, sabem que a crise climática é algo que está acontecendo de fato. E nós ampliarmos áreas como essa. E houve o debate e depois disso votarmos aqui um projeto que dispensa inclusive que nós possamos ouvir as comissões dessa casa. Nos parece extremamente perigoso, precipitado e inócuo, até porque nós sabemos que haverá depois contestações.
6: Ainda não há data para votação no plenário da Câmara do projeto que susta a ampliação da estação ecológica de Itaiamã, no Pantanal de Mato Grosso. Da Rádio Câmara, de Brasília, Antônio Vital.
1: Desenvolvimento Regional.
2: Paulo Guedes, do PT de Minas Gerais, é favorável à criação da região integrada de desenvolvimento do litoral norte de Pernambuco e Paraíba. A ideia, segundo o deputado, é que União, estados e municípios se articulem para promover ações de desenvolvimento no local.
5: Paulo Guedes afirma que a criação da rede amplia também investimentos em infraestrutura e geração de empregos. Ele ressalta, por fim, que a integração favorece o planejamento compartilhado e a redução das desigualdades econômicas e sociais na região.
2: Termina agora o Jornal Câmara dos Deputados, produzido pela Rádio Câmara, com trabalhos técnicos de Wellington Teles, apresentação de Márcio Aquilissardi e Tércia Guimarães. Boa noite para você.
5: Uma boa noite. A Voz do Brasil volta amanhã.
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2: De volta aqui com o som do momento, pra gente curtir agora a segunda parte de uma maneira muito especial. As melhores músicas via 97,5, então dá uma desacelerada, tá bom? Esquece os problemas, viaja no tempo e mata a saudade com as canções que são eternas, as canções que tocam o teu coração. Vamos lá com momentos e a segunda parte? Então, voilà.
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E Roupa Nova.

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2: Daqui a pouquinho a gente vai rolar uma tradução linda pra você. Eu já confesso que é uma das minhas prediletas do Peter Cetera. Ele, em dueto com a Cher, gravou em 1989 uma música chamada After All, que inclusive faz parte da trilha sonora do filme que aqui no Brasil ficou conhecido como O Céu Se Enganou, e também foi incluída aí no álbum Hearts of Stone, da Cher. A música fala sobre dois corações que, mesmo depois de separados, das dúvidas, dos caminhos diferentes, acabam reencontrando um jeito de voltar um para o outro. Só um trechinho dessa música que eu não sei como se ouve uma música dessa baixinho, tem que ouvir alto. Cher e Peter Cetera, After All. Cada lembrança se repete, cada passo que eu dou me faz voltar atrás. Toda caminhada sempre me traz de volta para você. Depois de tantas idas e vindas, nós sempre voltamos para esses dois corações. Dois anjos que foram salvos da queda. Depois de tudo que passamos, no fim de tudo se resume a nós dois. Eu acho que assim era pra ser. Para sempre você e eu. Afinal de contas, eita, eita, eita, música do eita, hein? Uma música que lembra que, quando o sentimento é verdadeiro, o tempo pode até mudar muita coisa, mas não consegue apagar o que realmente importa, o amor. Daqui a pouquinho, essa música lindíssima da Cher, em dueto com Peter Cetera, de 1989, After All.
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0: Às vezes, por a gente ter se machucado o coração, né? A gente fica meio assim, até que alguém chega e acerta e a gente volta a amar de novo. José Augusto, por eu ter me machucado.
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0: Aquela paradinha bem básica para mandar um abraço aqui para minha querida Deusina. Ela tá curtindo a gente, ligadinha no Mágico Momentos de Amor, mandando beijos aí para Enzo, para Maluzinha, para mim, para Ana Sueli, seu esposo Edinaldo, Luiz Carlos e sua esposa Joelma, ainda Nalva e seu filho Bruno Henrique e a filha Darlene. Amo de verdade, simples assim. Obrigado, coisa linda, cheiro carinhoso para você. Ainda um abração para Tereza Cristina. Peço um alô para minha mãe Dulce e uma música à sua escolha. Ô, dona Lúcia, beijo carinhoso para a senhora, viu? Tudo de bom. Rose Ferreira, e aí, meu amor? Tá curtindo a gente, xodó? Tá lá na base. Deus também continue te abençoando, tá? Matilde Helen, oi, lindona. Manda um abraço para todos os ouvintes. Estou ligada na Recife FM, a minha paixão, a nossa. Valeu, Matilde. Estamos vivendo aí uma noite linda com o programa Líder em Audiência, o programa mais ouvido, o programa romântico mais ouvido do rádio pernambucano, e a gente mata a saudade agora do Pouanca. 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
0: A gente costuma ouvir, né, principalmente depois de uma reviravolta da vida, aquela famosa frase: o mundo não gira, capota. Quem te pisa hoje, amanhã a vida atropela. Já ouviu uma paradinha desse tipo? Eu acho que ninguém deve tratar as pessoas com arrogância ou desprezo. A vida, ela muda muito rápido, gente. Hoje, quem pode estar em uma posição de destaque, amanhã precisa justamente da ajuda de quem humilhou. Eu acho que é muito importante a gente fazer uma coisinha que nunca sai de moda: respeitar as pessoas. Quem usa, por exemplo, poder, dinheiro, arrogância, posição social que tem para diminuir os outros, um dia acaba aprendendo, e às vezes da forma mais difícil, que ninguém permanece no mesmo lugar para sempre. Ela muda, a vida muda, as situações mudam e os papéis também. Por isso, eu acredito que muito do que a gente faz, lá na frente a conta chega. Então, o importante é tratar todos com educação, humildade, respeito, lealdade, principalmente dentro de um relacionamento, não é? O respeito, por exemplo, que você oferece hoje, pode ser exatamente o respeito que você vai precisar receber amanhã. A atenção, admiração e lealdade que você se empenha em ter hoje, talvez seja justamente a atenção, lealdade e respeito que você estará recebendo durante sempre. Pensa nisso. O mundo não gira, ele capota.
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1: Bom, agora a gente vai para a tradução da noite, né? Uma das músicas mais marcantes da carreira do Peter Cetera, After All, de 1989, é uma música que fez parte da trilha sonora do filme Como o Céu Se Enganou. E também você pode encontrar no álbum Heart of Stone, da Cher. É uma música que fala sobre dois corações que, mesmo depois de separações, idas, voltas, enfim, eles encontram um caminho para viverem mais uma vez, e desta vez, para sempre, apesar de tudo.
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Cada lembrança se repete. Cada passo que eu dou me faz voltar atrás. Toda caminhada sempre me traz de volta para você. 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Depois de tudo que passamos, no fim de tudo se resume a nós dois. 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Afinal de contas, quando o amor é verdadeiro, e desta vez é de verdade, ele permanece vivo ano após ano. Pode mudar com o tempo, mas continua crescendo cada vez mais. 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Sempre um pouco além do meu alcance. 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
1: Aí, Peter Cetera, Cher, que música, hein? Essa música tem que ouvir alto, gente. Eu vou ouvir aqui. E te convido a ouvir aí também. After All.

tocando para você as melhores de todos os tempos, aqui pelo Som da Recife. Boa noite. 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Vamos lá de Bruno e Marrone.

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0: Vamos falar de coisas do coração. Vamos partir para o seguinte princípio. Imagina aí uma pessoa ter uma opinião negativa sobre você e você nem saber quem é essa pessoa, não é? De boa. Quem vive tentando diminuir os outros, geralmente, e repito, geralmente, não generalizadamente, geralmente está tentando esconder a própria insegurança. É curioso como algumas pessoas conseguem formar uma opinião sobre alguém sem nunca terem parado para conhecer a sua história, principalmente nessa era de redes sociais, né? Julgam pela aparência, por um comentário, por uma conversa ou até pelo sucesso que aquela pessoa conquistou, não é? Mas quase sempre esse julgamento, ele fala muito mais sobre quem critica do que sobre quem é criticado. Eu acho que quem vive tentando diminuir os outros, normalmente está travando uma batalha silenciosa por um ou até pelo sucesso que a pessoa conquistou, não é?

0: pensamento ele fala muito sobre quem critica que sobre quem é criticado. Quem vive tendo diminuir outros, não está travando uma batalha silenciosa no mesmo. É assim. Suas figuras não sentem a necessidade de atacar ou mirar ou deslizar ninguém. Porém, não carrega o peso das opiniões de quem nunca ouviu o seu dia, tá bom? É isso que eu quero dizer a você. O importante não é ser levado por mundo. É do que pare sabendo exatamente quem você é, quem Deus sabe que você continua evoluindo, independentemente do que são. Ao seu respeito, você é mais.
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0: Dando aquela paradinha pra gente pensar um pouco, é o momento da nossa reflexão. E eu quero só dizer uma coisinha, na verdade, fazer uma pergunta pra você. Você sabia que milagres acontecem? Sim, milagres acontecem, sabia? A chegada de um bebê à família é sempre uma grande alegria. E era por isso mesmo que Francisca e Roberto estavam super felizes. Bela era a nova bebê da família, sendo a irmã mais nova de Arthur. Contudo, a família feliz estava prestes a viver um verdadeiro pesadelo, quando um certo dia, durante as férias, a pequena Bela, de 18 meses, começou a perder muito cabelo repentinamente e ficar doente. Rapidamente, a aparência física de Belinha mudou bastante, deixando-a com um aspecto estranho. Parecia até não ser humana. E foi então que receberam a pior notícia de suas vidas. Belinha tinha anomalias no cérebro, devido ao fato de não produzir vitamina B12. Os pais, Francisca e Roberto, ficaram apreensivos, mas eles acreditavam em Deus e esperaram por um milagre. Orações e súplicas foram feitas ao Senhor para que Belinha reagisse, sobrevivesse e voltasse a tornar aquela família feliz mais uma vez. Sendo que as estatísticas mostram que apenas uma em cada 60 mil pessoas pode sofrer aquela doença e muito raramente são curadas. Os médicos não deram esperanças aos pais, muito pelo contrário. Alertaram que Bela poderia não sobreviver. Bela sofria caladinha no seu leito, ligada a aparelhos para tentar prolongar a sua vida. Mas a morte era algo real e prestes a acontecer. Até que um dia, desesperados com a situação, sofrendo e vendo a Bela sofrer, Francisca e Roberto acabaram por tomar uma decisão muito difícil, a mais difícil de suas vidas. Desligar as máquinas que mantinham a pequena Bela viva. Assim, eles queriam acabar com o sofrimento de todos. Eles não entendiam porque, mesmo depois de tantas orações, nada acontecia. E eles pensavam: será que Deus não nos ouviu? Deus não nos ouve? No dia em questão, muitas foram as pessoas que quiseram não só se despedir de Bela, como dar um apoio a estes pais que estavam absolutamente desolados. Todos se encontraram ao lado da pequena, chorando compulsivamente e lhe dando beijinhos de despedida. Nesse momento, eles agradeceram a Deus, agradeceram pela alegria que Bela havia lhes proporcionado, e mesmo com muita dor no coração e lágrimas nos olhos, entregaram ali a sua filha aos cuidados do pai. Porém, nesse momento, algo aconteceu. A pequena Bela apertou o dedo do pai com força e começou a chorar bem alto, como se nesse momento estivesse regressado à vida. Tanto os pais como os médicos ficaram sem palavras. Eles não entendiam. Contra todas as expectativas, apenas algumas semanas depois e alguma medicação, a Belinha, pude regressar para casa. E hoje, em dia, 5 meses depois, a menina é completamente saudável e feliz. Essa história é uma prova de que milagres acontecem quando menos esperamos e que, mais ainda, em momento algum na vida de qualquer ser humano que clama por Deus, ele, como pai, jamais deixa de ouvir. Pense nisso. Milagres acontecem, sabia?
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2: Bom, e assim terminamos mais um Momentos de Amor. Daqui a pouquinho estamos começando aí um novo dia e com ele, eu te garanto, teremos uma nova chance de recomeçar. Claro que sim. Eu sei que, na verdade, eu não sei como foi o teu dia, mas não importa como foi o dia que está terminando, tá? Esse dia de amanhã, ele está em branco, ele está esperando pelas escolhas que só você pode fazer. Então que você acorde com muito mais esperança, com muito mais coragem, a certeza de que a vida sempre reserva novas oportunidades. Isso é importante para que você não desista, para que você siga sempre em frente. Então tenha um dia lindo, um amanhecer maravilhoso e nunca deixe de acreditar que o melhor ainda pode acontecer a qualquer tempo, a qualquer momento, até amanhã. Amo você, de verdade. Tchau.

Se você se comparar com os outros, você se tornará presunçoso e magoado, pois haverá sempre alguém inferior e alguém superior a você.

intensamente o que já pôde realizar. Mantenha-se interessado em seu trabalho, ainda que humilde. Ele é o que de real existe ao longo de todo o tempo. Seja cauteloso nos negócios, porque o mundo está cheio de astúcias. Mas não caia na descrença. A virtude existirá sempre. Muita gente luta por altos ideais e em toda parte a vida está cheia de heroísmo. Seja você mesmo. Principalmente, não simule afeição, nem seja descrente do amor. Porque mesmo diante de tanta aridez e desencanto, ele é tão perene quanto a relva. Aceite com carinho o conselho dos mais velhos, mas também seja compreensivo aos impulsos inovadores da juventude. Alimente a força do espírito, que o protegerá no infortúnio inesperado. Mas não se desespere com perigos imaginários. Muitos temores nascem do cansaço e da solidão. E a despeito de uma disciplina rigorosa, seja gentil para consigo mesmo. Você é filho do universo, irmão das estrelas e árvores. Você merece estar aqui. E mesmo se você não pode perceber,

esteja em paz com Deus, como quer que você o conceba. E quaisquer que sejam seus trabalhos e aspirações na fatigante jornada pela vida, mantenha-se em paz com sua própria alma. Acima da falsidade, dos desencantos e agruras, o mundo ainda é bonito. Seja prudente. Faça tudo para ser feliz.

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0: totalmente confiante, muito menos desmotivado. Faço de minhas ações o melhor do que eu poderia ter feito. Não espero conseguir resultados de imediato. Não crio expectativas demais para depois me decepcionar. Mas o que eu realmente faço é acreditar e nunca perder as esperanças, pois o que é meu irá encontrar uma forma certa de chegar até mim. Pense nisso, reflita.
1: Bom dia, meus irmãos. Louvado seja nosso Senhor Jesus Cristo. E louvada seja nossa Mãe Maria Santíssima, com o título de Nossa Senhora do Carmo. Hoje, dia de Nossa Senhora do Carmo. Salve a Mãe do Escapulário. Ao despertar nessa manhã, faça comigo esta prece. Peça à mãe que o filho atende,

intercessora e mãe. Nossa Senhora, que exaltamos com o título de Nossa Senhora do Carmo, que deixastes o santo escapulário como sinal do vosso amor e proteção. Nossa Senhora, sois reconhecida como assistência na vida e consoladora amável na hora da morte. Nossa Senhora do Carmo, Mãe do Santo Escapulário, eu, como vosso filho e devoto, pronto a vos servir, disposto a vos amar, nesta manhã, me coloco em oração.

horas do dia. Venho pedir favores, intercessão, pois sei que nunca se ouviu dizer que alguém necessitado, tendo recorrido a vós, tenha ficado desamparado. Com confiança filial, Mãe do Escapulário, intercedei junto ao vosso Filho Jesus Cristo, por mim, por aqueles por quem devo rezar sempre, e por aqueles que se confiam às minhas orações. Nossa Senhora do Carmo, no início desta manhã peço, sede-nos propícia e rogai por nós a Deus, para que sejamos dignos das promessas de Cristo. E como teu Filho nos ensinou, nosso Senhor Jesus Cristo, chamamos Deus de Pai e apresentamos as nossas necessidades nesta manhã. Pai nosso, que estais no céu, santificado seja o vosso nome, venha a nós o vosso reino. Seja feita a vossa vontade, assim na terra como no céu. O pão nosso de cada dia nos dai hoje. Perdoai-nos das nossas ofensas,

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Para você que acordou agora, forte abraço. Opa, tá na batente, né? Essa é a hora do batente, né? Para quem acorda cedo para trabalhar. Ah, não, é porque você gosta de acordar cedo. Já fez muita coisa hoje, já caminhou, já correu. Opa, bora que o dia continua. Atendi o sino agora. Calma, respira.

Gêmeos, hoje seu talento e ambição ficam em alta. 8/1, 28/14, cor verde. Câncer, dia começa com esperanças, viu? 9/2, 60/73, branco é a cor e a gente vai ouvir Zé Ramalho.

oferece passeios hoje. 15h44, são seus números. Por favor, é bege. Hoje a tempo fica voltando para o trabalho. Número da parte 02-03, cinza, cor para hoje. É, pois é, minha amiga. Pois é, meu amigo, bora do peão agora. Hoje fica dos lados, especialmente dinheiro e inovação. 08-08.

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verdade, o texto está abrindo um chat, porque é impressionante o que eu vi, problemas de família, união, misericórdia. Maria, passa à frente da minha fé. E Maria,

0: mesmo se fosse sexta-feira o dia, eu faria na quinta-feira, tá? Então não tem. Daria então, mas caiu a providência divina, que hoje, justamente, é quinta-feira, tem uma Santa Missa, né? E ela será transmitida, então você pode acompanhá-la. O mundo todo pode acompanhar, então vai ser muito especial. Mas, Mário, você chegou a acompanhar?
1: Sim.
0: Realmente, muitos 40 a mais, mas depois que eu cutuquei, no bom sentido, cutucar não, mas provoquei, né? Mas não tem 40 a menos? Tá cheio de 40 a menos também, tá? Estavam depois colocando a idade. Tá? Mas

0: Miguel e na sequência já emendar um momento de fé. Isso faz muito bem pro nosso dia. Cláudia de Pirituba, padre.
1: E eu converso com vocês. Eu rezava mais tarde, tá? Então, geralmente, pós-programa, essa oração. Como é bom para mim também, porque potencializa, vocês vão ver esse programa, pode ver quando eu faço, mas eu deixei uma coisa clara para vocês, já lembrando agora, amanhã não será às 7 horas da manhã, tá?
0: Não,
1: amanhã

0: Jesus pode alcançar muitas outras.
1: Não, é impressionante o vídeo, tá?
0: Lindo demais.
1: Nossa senhora, foi lindo. Lindo. Mas é, eu pus até como TBT, uma vez já usei, mas colocando essa frase, ele ficou diferente. Repete, por favor, se você conhece alguém que, se por algum motivo

0: temos vários. Porque certas coisas, Pandinha, Pandinha que apesar que não, entendeu, né? Certas coisas não dá pra falar pra
1: menos é mais, né, padre?
0: É, menos é mais. Então eu entendo, fico, então, é como confissão, tá? Então certas coisas é melhor que eu só veja, me interessa pros outros, então seja prudente, né? PDS. Então na prudência, sermente, sabedoria, falando em prudência, sermente, sabedoria, Pandinha, te chamei,

0: pílula de
1: CPU.
0: Só um minutinho. Perceba como faz a diferença. Quando o pandinha respira, ele oxigena. Estou falando agora fisicamente, tá?

0: mesmo quando você faz escolhas que não deveria ter feito escolhas, Deus transforma. Deus transforma. Inteligência emocional, Mário, Pílulas de Fé e Sabedoria 2, mesmo esquema. Isso.
1: Vamos lá, primeira pílula, página 9. Ando temeroso.

0: principalmente o Pedro Azul. Já caiu várias vezes. Mas acho que é a primeira vez que cai a primeira página do Pílulas, hein?
1: Verdade, primeira página.
0: Tanto
1: um, página
0: um,
1: nove.
0: Dois. É, nunca pegamos a...
1: Página 9.
0: É? Glória a Deus. Continua a música.

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1: Pegamos, Senhor. Pegamos.
2: E agora chega o grande momento. Derrama, Senhor. É o texto.
1: E o primeiro que vai estar é o Mário Duarte.
2: Como é que é? Hoje é dia do nosso educado. Ele deu, ele é jornalista, como muitos não sabem, e ele deu uma explicação fantástica, tá? Gostei muito. E no intervalo, eu gostaria que ele desse novamente essa explicação, na unção, para todo o povo de Deus. Lembrando, atenção, Fortaleza, tá chegando domingo, dia 26. Gente, lá no céu, vai ser um céu. Era, justamente é no céu mesmo, né, Mário? No céu.
3: É, centro educacional Irapuru.
2: É, então vai ser no céu. Então vai ser um céu. Prepare-se, domingo, dia 26 de julho. Então, mas, Mário, por favor, de novo, que quem não escutou, muitos, aliás, leve em conta que muitos não escutaram. A explicação do dia de hoje.
3: Ah, vamos lá, gente. Dia de nós.

sair daqui e vai morar lá no leste do Rio Jordão. Eu vou providenciar um riacho para você poder beber água e os corvos vão levar comida para você todos os dias. E Elias foi. O profeta Elias foi para lá e realmente aconteceu. Ele não ficou sem alimento nem água. E lá ele teve uma visão.

século XII, os carmelitas começaram a sofrer muitas perseguições na Terra Santa. E por isso, muitos deles começaram a fugir de lá e começaram a ir para a Europa. E Simão Stock, anos antes, tinha tido

justamente a ordem, porque houve uma época que eles desmembraram, né? Então, a ordem que justamente é de São João da Cruz, e a

0: Mário, eu abri aqui. Ontem eu também li, posso ler também?
1: Pode, padre, pode.
0: Então vai ser atento, meu. Oi, padre. Fica atento, eu tô indo de primo. Meu nome é Raíssa Cardoso e tenho dois testemunhos relacionados ao momento de fé

0: dia, orei pedindo que Deus me desse um sinal, me mostrasse o porquê da minha vida estar travada. Ok, né? Tá certinho, né?
1: Certinho, padre, certinho. Ah,
0: nesse dia, escutei o programa e o senhor disse que havia uma pessoa desempregada e tinha pedido um sinal para Deus e que as coisas estavam daquela forma porque a pessoa era muito rancorosa, não perdoava.

0: essa pergunta agora, você vê a conexão. Você vai falar que isso aqui é coincidência? Ei, você que, ah não, é coincidência, providência, Marcos. Cada, nossa, estou todo arrepiado.
1: Nós
0: eu parei aqui, Mário.
1: Eu também, padre.
0: Eu pensei no que acabei de fazer agora
1: na coroa de São Miguel.
0: É, vou lá, voltando. É, chama onde me localizar aqui. Ah, estava brigada com familiares e guardava muita mágoa de algumas pessoas. Nesse dia, liguei para essas pessoas, pedi desculpas e perdoei o que tinham me feito. Na mesma semana, padre, na mesma semana fui chamada para uma entrevista e deu tudo certo. Tive certeza que era Deus mais uma vez, me mostrando o quanto é fiel. Uau! O segundo testemunho é recente. Há poucos dias, o senhor falou, isso aqui eu lembro, tá? Eu estou falando esse testemunho, o senhor está mostrando muitas pessoas. Por favor, o WhatsApp, Mário, eu tomei um. Ela só assim, padre, tem no aplicativo. Mas tem

0: 7.
1: Gente, eu faço direto com o Mário. Peço o Mário repetir várias vezes por dia. Eu não sabia, não sei decorar ainda o telefone. Eu fico tão tranquilo que ele está falando que eu não presto atenção. Tá? Então anota aí, 9.

Estou tocando em várias pessoas com maus pensamentos, tá? Disse que apareceu um caroço na mama dela, essa. Ah, essa foi há pouco tempo mesmo. E ela só pensava coisas ruins. Na hora tomei posse. O senhor disse ainda que Deus estava tocando essa pessoa fisicamente e tudo desapareceu, graças a Deus. Só tenho a agradecer por esse programa abençoado, que por muitas vezes me deu força para continuar, e pelo senhor, padre, ser esse mensageiro de Deus para todas as pessoas que estão aflitas. Quando quiser com a palavra, põe formiguinha, tá? Eu amo formiguinha, tá? Ela não pôs aqui. Através do momento de fé, muitas pessoas. Através do momento de fé, muitas vezes eu me mantive em pé. Tive que entender aqui o que ela escreveu.

0: todo momento. Essa é a frase. Eu sou vitoriosa pelo sangue de Jesus. Ela provavelmente não aceitaria, porque eu ia ficar na dúvida da Goiânia ou Raíssa Cardoso de Brasília, Distrito Federal. Mário, você que fez os testemunhos, que sabe os testemunhos, qual que você sente que não dá para deixar de ter hoje?
1: O primeiro é a coisa mais linda, padre.
0: Bora,
1: vamos lá.
2: Bom dia, boa tarde, boa noite, padre Marcelo. Hoje eu venho aqui dar meu testemunho, meu milagre. Em 2021, eu fui diagnosticada com metástase no útero, ovário, bexiga, intestino, desenganada pelos médicos. Grandes clínicas conceituadas aqui no Rio de Janeiro me desenganaram, disse que não tinha mais solução para o meu caso. Mas Deus sempre envia anjos no nosso caminho, e Deus enviou um anjo, uma doutora, que aceitou me consultar, começar meu tratamento e marcou a cirurgia. Disse que meu caso, eu iria usar bolsa de colostomia e dreno pro resto da vida. E uma cirurgia de 10, 12 horas, mas eu não sabia da real situação, da real gravidade que era o meu caso. Minha família optou por não me contar. E eu fui fazer cirurgia, e Deus ali, eu já senti que Deus estava tratando o meu corpo, o meu organismo para a cirurgia. E eu sempre confiante, com muita fé, sempre fazendo a oração de São Bento, sou muito devota a São Bento. E eu fui fazer a cirurgia com 40 minutos que eu tinha entrado na sala de cirurgia. A doutora manda chamar minha irmã. E ali ela, a doutora, assim, sem saber, inexplicavelmente, para ela, para mim, eu sei que foi Deus. Ela falou que eu não tinha nada, só tinha duas cicatrizes em cada ovário, como já tivesse feito uma cirurgia, e um mioma. Eu não tive, não precisei mexer em intestino, não precisei mexer em bexiga, mas os exames todos comprovavam que eu tinha uma

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2: É isso, meu.

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Mas, incrível, falei do coração, o senhor falando no segundo coração, que é a panturrilha. Isso, padre, a gente não tem noção, mas a panturrilha, por isso a importância de caminhar.

está frio. O frio não é bom. Pelo contrário, a pessoa que tem problema de circulação ou trombose, ela tem que ficar em lugar quente. O frio não é bom para a pessoa que tem problema de circulação. Isso eu estou tocando agora. Obrigado, Jesus. Porque não é momento de dar informação.

garrafas de ar. Deus tocando. Não tem nada de físico. É psicológico. É ansiedade. Nossa, hoje eu fiz a pergunta e me coloquei junto também. Nós respiramos ansiedade. Padre, é? Você liga o jornal? Dá um exemplo. Ó, acabou a guerra do Irã. Poxa, depois você vai ver? Não, já mudou de ideia. Vai ter guerra.

padre, mas está falando diferente. Não, é o que é o coração bíblico. Ó, olha só a tradução. Tenha cuidado com o que você pensa. Gente, é o hebraico. Vocês estão traduzindo hebraico.

0: peguei ainda o Antigo Testamento para mostrar a coisa há 3000 anos atrás. O que é esse coração bíblico? É a nossa mente. Senhor, quantas pessoas, o Mário foi testemunha hoje, que eu perguntei de maus pensamentos. Meu Deus, era eu, porque só pensou, quem tem, foi um choveu eu, mas foi assim, Mário, você viu, né?
1: Verdade, pode
0: ser. Era verdade. Eu, mas viu eu. Você não parava, disparou.

foi pequeno. Estava lá e ele viu, ele percebeu que tinha uma... que é isso que você traz? Aí eu expliquei para ele. E nisso estava o superior da ordem no Brasil, de Roma, um carmelita, e falou: nossa, não para de diocesano secular, dando testemunho do escapulário.

muitas doenças, a maioria delas começa na mente. Se você pegar o que causou essa enfermidade, gente, sério, essa enfermidade que você está hoje,

nós homens o impossível. E eu agradeço a intercessão, porque hoje eu fiz a oração. Maria, passa à frente dos meus impossíveis. Passa, mãe, daquilo que não é possível para nós, humanamente falando.

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aqui no arquipélago do Bailique, por nome Equador. E eu tive hoje o privilégio de estar aqui com uma das suas cantoras. Ela está aqui com a gente, visitando a nossa comunidade como missionária. E quero dizer para você que há 3 anos eu venho acompanhando a sua mensagem de todas as manhãs. E eu me sinto muito feliz. É muito gratificante para a gente. Eu admiro muito a sua forma de explicar, de deixar bem claro para a gente. E isso me deixa feliz, tá? E a gente vai aguardar o Senhor fazer aqui no estado do Amapá. E a mensagem.

0: e entregou um escapulário como sinal de aliança de paz e amor eterno. Era o ano 1251 e o santo superior tinha pedido à Virgem um sinal de proteção contra seus inimigos. Depois desse episódio, os carmelitas cresceram e se tornaram um grupo religioso de grande projeção da Igreja Católica. A ordem deu à Igreja grandes santos: Santa Teresa da Ávila, Santa Teresinha do Menino Jesus, São João da Cruz e inúmeros outros. A oração de São Simão Stock à Nossa Senhora do Carmo continua a ser usada pelos membros da ordem. Flor do Carmelo, vide florida, esplendor do céu, Virgem Mãe incomparável, doce mãe, mas sempre virgem, sede propícia aos carmelitas, ó estrela do mar. Estamos hoje celebrando com alegria o dia de Nossa Senhora do Carmo. A nossa conversa de hoje é a seguinte: você conhece muitas igrejas e santuários dedicados a Nossa Senhora? Eu pergunto, qual deles chama mais a sua atenção?
1: Você tem uma linha direta com a nossa produção. Salve aí o zap do nosso programa Tempo de Paz. 81 99 64 41.

0: Campos, a gente faz parte aqui do setor da Zona Norte. A gente está muito agradecido, nossa comunidade está muito agradecida pela presença dos missionários na nossa comunidade. E que Deus abençoe cada vez mais cada um deles, que eles possam caminhar na presença de Cristo. Aqui na nossa comunidade, as celebrações aqui é só da comunidade mesmo, aos domingos. A gente também faz, a gente sempre costuma fazer a primeira sexta-feira do mês, que é dedicada ao sagrado, né? E também a gente faz as novenas na terça-feira, na primeira terça-feira do mês também. A gente sempre faz, mas as celebrações são mais aos domingos, aí com a comunidade mesmo. A comunidade que a gente mesmo morava, ficou difícil o acesso, a gente não tinha mais condições de ir para lá para celebrar, né? Aí o que a gente fez, a gente se uniu, a comunidade toda se uniu, e a gente trouxe a igreja para o campo, onde agora de inverno ela é toda alagada, mas quando chega o verão fica bem difícil. Tem domingo que a gente chega a rezar, às vezes, pela parte da tarde, ou assim que a maré dá lá, principalmente onde eu moro, que é mais longe, para mim ter acesso aqui à comunidade. Mas a gente sempre se reúne aos domingos. Seja esteja seco ou não esteja, a gente sempre está aqui.
1: Com esse testemunho de Ednelma, vocês podem entender a satisfação dos moradores em lugares muito isolados e distantes que estão recebendo a visita dos jovens missionários nesses dias no Amapá. Aos jovens também encanta que essas comunidades, mesmo sem padres acompanhando, elas se reúnem semanalmente ao domingo para celebrar o culto dominical e manter a fé católica em regiões e em situações de muita dificuldade e muita precariedade. A festa de Nossa Senhora do Carmo seja penhor de muitas bênçãos para você e para sua família. Maria de Nazaré, cante comigo.

0: Maria de Nazaré, mãe de Jesus e nossa. E ontem celebrou-se 45 anos de vida sacerdotal do Padre João de Deus de Oeiras. A ele, que é também diretor da Rádio Educativa Cristo Rei, os nossos cumprimentos, nossos parabéns. E hoje é aniversário de José Inácio, voluntário da AMA, de Arão Silva, diretor da Rádio Esperança FM 106,1 de Itapipoca, de Rafael Mortalha, operador e locutor da Rádio Rural de Tefé. E aniversário também do Monsenhor Manuel Marques de Miranda, pároco da paróquia de São José de Abreu e Lima, em Pernambuco. Aos aniversariantes, Inácio, Arão, Rafael e o Monsenhor Manuel Marques de Miranda, os nossos parabéns. Com gratidão, a Inspetoria Salesiana do Nordeste comunica que concluímos com êxito a campanha de solidariedade em prol das vítimas dos terremotos na Venezuela. O resultado financeiro, bem superior à meta prevista, está sendo repassado aos salesianos da Venezuela para reforçar os seus esforços humanitários em socorro das famílias atingidas pela catástrofe. Informe detalhado da campanha você pode conferir no portal da inspetoria salesianos.org.br/solidariedade. Eu tenho ainda dois shows neste mês de julho. Em Manacapuru, no Amazonas, no aniversário da cidade, no próximo dia 19. Em União dos Palmares, Alagoas, na festa de Santa Maria Madalena, no próximo dia 22.
1: Eu me chamo Ederice, estou assistindo pela Rádio Recife.
2: Padre João Carlos, aqui é Cacilda Alves da Silva. Eu escuto o senhor pela rádio Padre Cícero, em Juazeiro do Norte. Sou da paróquia São João Bosco.
3: Oi, Padre João Carlos. Me chamo Eliane. Assisto o seu programa pela rádio Recife FM.
4: Padre João Carlos, é a Rocilda aqui do distrito de Quixadá. Quixadá, no Ceará. Eu assisto pela Rádio Cultura.
5: Padre João Carlos, aqui é Raimunda Marques, de Cajazeiro de Iguaci. Eu escuto esse programa Tempo de Paz pela Rádio Pajéu, de Afogada em Gazeira.
6: Padre João Carlos, aqui é o André, de Fortaleza, escutando a rádio Dom Bosco. Um grande abraço e que Deus o abençoe.
7: Aqui é Rita da Silva Santana, para da cidade de Barbalho, Ceará. Escuto através da rádio Padre Cícero de Juazeiro do Norte.
8: Sou a Maria Zelda, aqui de São Paulo. Eu escuto o senhor muito tempo. É na 9 de julho, aqui em São Paulo.
0: Toda sexta-feira, nosso programa Tempo de Paz contempla os ouvintes com brindes e presentes. Nessa próxima sexta, nós teremos o e-book do curso do livro do Apocalipse, livros de espiritualidade e bíblias. Para você participar, você manda um áudio pra gente dizendo qual é o dia da festa de Nossa Senhora do Carmo. Envie pro WhatsApp do programa 81996444899. Diga o seu nome também e a emissora que você está sintonizando. Então, qual é o dia da festa de Nossa Senhora do Carmo? Estamos hoje celebrando com alegria o dia de Nossa Senhora do Carmo. A nossa conversa de hoje é a seguinte: você conhece muitas igrejas e santuários dedicados a Nossa Senhora? Eu pergunto, qual deles chama mais a sua atenção? Enquanto você providencia a sua participação, a gente vai para um breve intervalo, mas volta já.
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0: E nesse dia abençoado de Nossa Senhora do Carmo, vamos conversar sobre os santuários marianos. Eu quero saber qual é o santuário que você mais gosta, que você conhece. Qual deles chama mais a sua atenção?
19: Você tem uma linha direta com a nossa produção. Salve aí o zap do nosso programa Tempo de Paz. 81 99 64 4899. É o número para a sua participação. 81 99 64 4899.
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0: Das igrejas e santuários dedicados a Nossa Senhora que você conhece, qual deles chama mais a sua atenção? É a enquete de hoje. A primeira participação é a de Cláudia Fernandes, de Juazeiro do Norte. Cláudia, seja bem-vinda.
20: Padre, na verdade, existe aqui uma cidadezinha por nome de Caririaçu. E bem próximo de Caririaçu, existe uma igreja, uma capelinha, que é exatamente de Nossa Senhora do Carmo. Quando eu entrei nessa capela, padre, eu senti uma coisa tão boa, tão especial. Eu fui muito tocada naquele momento, né? E aí, é a coisa mais linda do mundo.
0: Então, Cláudia, não precisa ser uma grande catedral para a gente fazer uma experiência de Deus. Uma capela como essa, nas proximidades de Caririaçu, já foi um lugar importante para você, de encontro com Deus.
20: E bem próximo ao sítio Arão, existe o sítio Olho d'Água Grande, que também tem uma igreja, que é Jesus e Maria José. É outra igreja assim, eu digo que perfeito é Jesus Cristo, mas é muita perfeição, padre. Então, quando eu chego nessas 12 capelinhas, eu me sinto muito bem, né? E aí, as coisas de Deus é maravilhosa e eu sou apaixonada.
0: Ficamos contentes, Cláudia, com o seu depoimento, sua participação, sublinhando aqui duas capelas, uma de Nossa Senhora do Carmo, a outra dedicada a Jesus, Maria e José, como lugares importantes de encontro com Deus. Deus a abençoe, muito obrigada.
20: Um abraço a todos.
0: Muito obrigada. Quem chega agora é a Rosilda do Recife. Pois não, Rosilda?
21: Bem, padre, o que mais chama a minha atenção é que nós católicos, nós temos aquela devoção e acreditemos na intercessão da Nossa Senhora, E cada vez mais que nós se aproximamos de Nossa Senhora, nós nos amamos mais Jesus.
0: Uma coisa importante você está nos dizendo, Rosilda: a centralidade da pessoa de Jesus, do seu mistério na nossa vida, na nossa piedade. Nossa Senhora não tira o lugar de Jesus, pelo contrário, ela nos aproxima, nos leva, nos indica Jesus.
21: Então, nós nunca estamos sós. E para isso é que hoje eu agradeço a Nossa Senhora, a irmã da Expressão Nossa Senhora do Carmo. Toda Nossa Senhora é a mesma, né? Mas eu falo Nossa Senhora do Carmo porque no momento mais difícil que eu passei, e eu estava sempre lá, Nossa Senhora do Carmo, antes de eu viajar, que eu trabalhava em escada, eu entrava lá na igreja Nossa Senhora do Carmo e apresentava a ela a causa, a minha causa. Então, hoje, eu agradeço a Nossa Senhora pela minha aposentadoria e por eu ter vencido a batalha.
0: Então, Rosilda, hoje é um dia de ação de graças, de agradecimento pelas bênçãos, pelas graças que você tem alcançado pela intercessão de Nossa Senhora.
21: Nossa Senhora nunca nos abandona. Nós precisamos testemunhar, nós católicos, o poder da intercessão de Nossa Senhora.
0: Rosilda, agradecemos a sua participação e muito obrigado pelo seu testemunho. Nós estamos conversando sobre os santuários e igrejas marianas que você conhece. Qual delas chama mais a sua atenção? Quem chega agora é o Mário José de Taboão da Serra, em São Paulo. Pois não, Mário?
1: Olá, Padre João Carlos. Eu conheço bastante santuários. Agora, o que me chamou mais atenção é o Santuário de Bom Jesus da Lapa. Ali temos Nossa Senhora da Soledade. É maravilhoso, né? Acho que o senhor conhece aquela gruta, a igreja tendo uma gruta de pedra, né? É muito, muito lindo lá.
0: Estive uma vez, Maria, na Bahia, né? O Santuário do Senhor Bom Jesus da Lapa. De fato, é uma igreja, aliás, é a catedral de pedra, né?
1: O que me chamou mais atenção foi esse santuário, padre.
0: Mário, muito obrigado por sua participação. Deus o abençoe.
1: Fica com Deus. Um grande abraço.
0: E quem entra em nossa roda de conversa é Gilda. Está em Sucupira, Jaboatão, Pernambuco. Oi, Gilda.
2: Eu admiro muito a Nossa Senhora da Conceição, aquela imagem linda. Quando eu vou dar, que todo ano eu vou lá no morro, ela lá em cima, aquela imagem maravilhosa, olhando pra gente embaixo, abençoando, protegendo. Aí eu vou lá pedir, agradecer, pedir também, que a gente pede mais do que agradece mesmo, viu, padre?
0: Então, o santuário que lhe chama a atenção, Gilda, é o santuário de Nossa Senhora da Conceição do Morro, aqui no Recife. Pois não?
2: Mas todos os santuários são lindos, né? Olha, é tudo. Eu sou apaixonada pela minha religião, padre. Eu acho tudo lindo. Passar na televisão, o santuário do Pai Eterno. É lindo. O santuário de Nossa Senhora do Carmo, a igreja dela aí. Aquela do padre Reginaldo Manzotti, da Cidade de Guadalupe.
0: Olha quanto santuário, Gilda, para a gente conhecer ainda. Graças a Deus. Gilda, obrigado por sua participação. Deus a abençoe. E quem está chegando agora é a Yara, de Nazaré da Mata, Pernambuco. Seja bem-vinda, Yara. Pois não.
4: Padre João Carlos, demais ouvintes da rádio. Padre, respondendo a sua enquete, na minha opinião, todas são lindas, padre, todas. Não tem como dizer ao senhor qual, mas na minha opinião são todas maravilhosas, porque a casinha da mãe, por mais simples que seja, mas é uma casinha abençoada, cheia de amor, de paz, de alegria. E quando a gente entra na casinha da mãe e do pai, a gente se sente naquela tranquilidade. Então não tem como lhe dizer. Para mim são todas maravilhosas, padre, lindas.
0: E olha que ideia interessante Yara está nos trazendo. O que nos chama atenção não é tanto a suntuosidade do prédio, a arquitetura, a idade do prédio, mas especialmente porque identificamos que naquela casa, pequenininha ou grande, ali está venerada a nossa mãe, ou as nossas referências de fé. Importante isso. Bonita reflexão, Yara. Muito obrigado. Quem está chegando agora é a Lindinalva Tupina, no Recife. Pois não, Lindinalva.
3: Padre, das igrejas que mais assim chama a atenção, para mim, é a mais linda. Que eu já visitei várias igrejas, vários santuários, catedrais, mas a mais linda é a nossa aqui de Recife, que é a igreja Nossa Senhora do Carmo. Eu acho uma obra de arte aquilo ali, divina.
0: Então, Lindinalva, a igreja que mais chama a sua atenção é a Basílica de Nossa Senhora do Carmo, no Recife. Obrigado pela participação. Quem está chegando agora é Eliane, de Araucária, no estado do Paraná. Pois não, Eliane?
5: Olá, Padre João Carlos. O santuário que mais me emocionei em visitar foi o Santuário de Nossa Senhora de Fátima, em Portugal. Um lugar maravilhoso. Gosto muito do Santuário de Nossa Senhora Aparecida. Também acho um lugar lindo e abençoado de visitar.
0: Então, Eliane, você destaca o Santuário de Nossa Senhora de Fátima, em Fátima, Portugal, e o Santuário de Nossa Senhora Aparecida, em Aparecida do Norte, São Paulo.
5: Aqui em Araucária, a gente tem o Santuário Nossa Senhora dos Remédios, a qual faço parte pela Pastoral Familiar e Movimento de Casais Santa Terezinha. São lindos os lugares, né, que a gente visita e que Nossa Senhora é a mãe acolhedora. Mas Fátima, para mim, foi encantador, maravilhoso, tudo de bom.
0: Então, Eliane, você destacou também o Santuário de Nossa Senhora dos Remédios, aí em Araucária, do qual você faz parte. Mas o que, de fato, mais lhe chamou a atenção foi o Santuário de Fátima, em Portugal. Muito obrigado pela participação. E chegando Lúcia, do Rio de Janeiro, da Tijuca. Pois não, Lúcia?
22: Para mim, uma capela especial, assim, muito linda, é uma capelinha de Nossa Senhora da Conceição do Brasil, que fica no Hospital Gafé Guenle, que é um hospital aqui perto da minha casa. É uma capelinha especial, sabe? Muito, é tombada até, porque o hospital é todo tombado, né? A gente se sente muito bem, sabe? É uma capelinha maravilhosa.
0: Nossa Senhora da Conceição do Brasil. Muito obrigado, Lúcia, por sua participação. Participação agora de Maria Cláudia, do bairro Henrique Jorge, em Fortaleza. Cláudia, com você.
23: Olá, Padre João Carlos. Conheço muitos santuários, muito não. Mas viajando para São Paulo, eu conheci a igreja e o santuário. Muito lindo, muita gente, muitos devotos. Eu também sou devoto de Nossa Senhora Aparecida, porque é um título, mas sou devoto de Nossa Senhora com todos os títulos e rezo todo dia o terço.
0: Cláudia, muito obrigado por sua participação. Você também colocou aqui o Santuário de Nossa Senhora Aparecida em São Paulo. E assim a gente fecha essa nossa conversa sobre os santuários e igrejas dedicadas a Nossa Senhora. É só uma Nossa Senhora. Na verdade, são muitos títulos, muitas homenagens, muito amor. Você canta agora comigo todas as Nossas Senhoras.

0: todas as nossas senhoras são a mesma mãe de Deus. Toda sexta-feira, nosso programa Tempo de Paz contempla os ouvintes com brindes e presentes. Nessa próxima sexta, nós teremos o e-book do curso do livro do Apocalipse, livros de espiritualidade e bíblias. Para você participar, você manda um áudio para a gente dizendo qual é o dia da festa de Nossa Senhora do Carmo. Envie para o WhatsApp do programa 81996448899. Diga o seu nome também e a emissora que você está sintonizando. Então, qual é o dia da festa de Nossa Senhora do Carmo? Pois todo aquele que faz a vontade do meu Pai que está nos céus, esse é meu irmão, minha irmã e minha mãe. Mateus 12, versículo 50, palavra que vamos meditar no próximo bloco. Por favor, prepare algo para a bênção. A gente volta já.
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0: integrando na grande comunidade que se formou ao redor de Jesus. A resposta de Jesus é um convite claro que eles se integrem, não fiquem do lado de fora. Este é o verdadeiro laço de parentesco que vai contar, fazer a vontade do Pai. Olha a palavra de Jesus apontando para os discípulos: eis minha mãe e meus irmãos, pois todo aquele que faz a vontade do meu Pai que está nos céus, esse é meu irmão, minha irmã e minha mãe. Fazer a vontade de Deus é que nos faz discípulos, parentes de Jesus. E Maria estava no meio daqueles parentes que não estavam entendendo Jesus? Bom, dizer tua mãe e teus irmãos é uma forma de falar da família dele, cujo pai não vivia mais. Se o principal é fazer a vontade de Deus, então isso é um elogio à sua mãe. De fato, Maria foi elogiada no Evangelho por ser cumpridora fiel da vontade do Pai. Isabel a bendisse porque ela acreditou na palavra do Senhor que lhe fora comunicada. A vontade de Deus na sua vida estava acima de qualquer interesse ou projeto pessoal. Ela prontamente aceitou cumpri-la quando o anjo Gabriel lhe comunicou o que Deus queria dela. Santo Agostinho, em um de seus sermões, escreveu: acaso a Virgem Maria não fez a vontade do Pai? Ela que creu pela fé, que pela fé concebeu, que foi escolhida dentre os homens para que dela nos nascesse a salvação? Ela foi criada por Cristo antes que Cristo nela fosse criado. Ela fez totalmente a vontade do Pai. E por isto mais valeu para ela ser discípula de Cristo do que sua mãe. Vamos guardar a mensagem. O que nos faz próximos ou parentes de Jesus é a obediência à vontade do nosso Deus e Pai, mais do que qualquer laço sanguíneo ou qualquer cargo na igreja. Parente de Jesus é aquele que cumpre a vontade de Deus, da qual ele é o primeiro cumpridor. O discípulo fiel imita Maria, a sua mãe, a virgem obediente. Maria sempre colocou a vontade de Deus acima de tudo e de todos. A vontade de Deus é a lei que rege a vida daquele que crê. Ela é modelo para todo discípulo, para toda discípula. Pois todo aquele que faz a vontade do meu Pai que está nos céus, esse é meu irmão, minha irmã e minha mãe. Mateus 12, versículo 50. Cinco segundos para você falar com Deus. Rezando com quem usa o escapulário. Ó Senhora do Carmo, revestido de vosso escapulário, eu vos peço que ele seja para mim sinal de vossa maternal proteção em todas as necessidades, nos perigos e nas aflições da vida. Acompanhai-me com vossa intercessão, para que eu possa crescer na fé, na esperança e na caridade, seguindo a Jesus e praticando sua palavra. Ajudai-me, ó Mãe querida, para que, levando com devoção vosso santo escapulário, mereça a felicidade de morrer piedosamente com ele, na graça de Deus, e assim alcançar a vida eterna. Amém. E agora, por favor, incline um pouco a sua cabeça.
1: O Senhor Jesus, que nos convida à mesa da palavra e da Eucaristia, nos chama a segui-lo fielmente. Reconheçamos ser pecadores e invoquemos com confiança a misericórdia do Pai. Confessemos os nossos pecados, Confesso a Deus Todo-Poderoso Virgem Maria, aos anjos e santos, e a vós, irmãos e irmãs, que rogueis por mim a Deus nosso Senhor. Deus Todo-Poderoso, rico em misericórdia, tenha compaixão de nós, perdoe os nossos pecados e nos conduza à vida eterna. Amém.

juntamente com a Virgem Maria, a Senhora do Monte Carmelo, glorifiquemos a Trindade Santa com nosso hino de louvor.

No silêncio do nosso coração, coloquemos no altar de Deus a nossa prece, a nossa súplica, a nossa intenção, por quem nós queremos rezar, por quem nós queremos pedir nesta Santa Missa, a graça que desejamos alcançar pelas mãos maternais da Senhora do Carmo.

0: Leitura do primeiro livro dos Reis. Aqueles dias, Elias foi ao cimo do Monte Carmelo, prostrou-se em terra e pôs a cabeça entre os joelhos. Depois disse ao seu servo: sobe e olha em direção ao mar. O servo subiu, olhou e disse: não há nada. Elias ordenou-lhe: volta 7 vezes. A 7ª vez, o servo exclamou: do lado do mar vem subindo uma nuvenzinha, tão pequena como a palma da minha mão. Elias ordenou-lhe: vai dizer a Acabe: manda atrelar os cavalos e desce.
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0: Louvado seja nosso Senhor Jesus Cristo, para sempre seja louvado. Louvada seja nossa mãe, Nossa Senhora do Carmo. Toca o sino, sacristão, os carrilhões, sacristão. Hoje é dia de Nossa Senhora do Carmo, madrinha da obra evangelizar. É preciso que os sinos toquem, que os carrilhões toquem, porque nós estamos celebrando a nossa grande madrinha, nossa intercessora, nossa mãe querida, sob o título de Nossa Senhora do Carmo, mãe do Santo Escapulário. Hoje a obra evangelizar é preciso celebra a sua mãe. E você também, queridos filhos e filhas, é verdade, estamos em plena novena, hoje sétimo dia, mas hoje em plena quinta eucarística, celebramos Nossa Senhora do Carmo. E quero saudar a todos, oferecer primeiro este programa a todos os nossos colaboradores, todos os que bebem da fonte da obra evangelizar é preciso, essa fonte de espiritualidade, esta fonte que vai transformando vidas, transformando e nos santificando cada vez mais. Saúdo a você pela Rádio Evangelizar, de onde tudo começa, as rádios irmãs, cujos nomes cito neste momento. Rádio Recife FM de Recife, Nossa Senhora do Carmo, rogai por nós, nossa madrinha. Saúda você pela TV Evangelizar, sinal digital em todo o país, em várias cidades, canal aberto, pelo YouTube, Padre Manzotti Oficial, pelo aplicativo da Associação Evangelizar é Preciso e todas as plataformas digitais. Filhos e filhas, vamos juntos rezar. Hoje é um dia muito especial. Hoje é o dia da Dinda. Em nome do Pai, do Filho e do Espírito Santo. Amém. Naquele tempo, diz o Evangelho, enquanto Jesus estava falando às multidões, sua mãe e seus irmãos ficaram do lado de fora, procurando falar com ele. Alguém disse a Jesus: olha, tua mãe e teus irmãos estão aí fora, querem falar contigo. Jesus perguntou àquele que tinha falado: quem é minha mãe? Quem são meus irmãos? E estendendo a mão aos discípulos, Jesus disse: eis minha mãe e meus irmãos. Pois todo aquele que faz a vontade do meu Pai, que está nos céus, este é meu irmão, minha irmã e minha mãe. Se num primeiro momento o Evangelho te soa como um desrespeito à Nossa Senhora, é muito pelo contrário, é um grande elogio. Um grande elogio à Nossa Senhora. Porque Maria, ela não é só exaltada porque só foi a mãe biológica de Jesus. Lembremos-nos, antes de ser mãe, foi discípula. Foi a primeira que acreditou. Faça-se em mim segundo a tua vontade. Portanto, vamos neste momento e hoje, de modo muito especial, pedir Nossa Senhora, que nós chamamos de uma forma carinhosa, materna, afetuosa, Nossa Senhora do Carmo, ajudai a obra evangelizar é preciso, que a tem por madrinha. Ajudai-nos nas nossas lutas, naquilo que nos foi confiado, propagar o nome do teu filho Jesus nas suas santas chagas, pelos meios de comunicação, de sermos de uma espiritualidade de intercessão, Ajude-nos, mãe, a sermos fiéis na leitura orante da palavra de Deus, na caridade, como pediu teu filho, amor ao próximo. Uma caridade que constrói, emancipa, e que a nossa devoção seja frutífera. Por isso, faça comigo o ato de consagração a Nossa Senhora. Ó Nossa Senhora do Carmo, venho hoje consagrar-me inteiramente a vós. Tudo que sou, tudo que tenho, entrego em vossas mãos. Vós olhais com especial bondade os que estão revestidos com vosso escapulário. Suplico-vos, fortaleça o vosso poder a minha fraqueza. Iluminai a escuridão da minha mente com a vossa sabedoria, para que eu possa render-vos todos os dias a minha homenagem. Que o santo escapulário atraia sobre mim o vosso olhar misericordioso. Traga vosso especial proteção nas lutas diárias, para que eu possa ser fiel a vós e ao vosso divino filho. Possa o santo escapulário afastar-me de tudo o que é pecaminoso, e me lembre sempre o dever de imitar-vos e revestir-me com vossas virtudes. Desde já me esforçarei, mãe, para viver em vossa presença e de oferecer tudo a Jesus por vossas mãos, e fazer da minha vida um espelho de vossa humildade, caridade, paciência, mansidão e empenho. Mãe querida, apoiai-me com vosso constante amor, para que eu, vosso filho mais pecador, possa um dia trocar o escapulário pela veste celestial e viver convosco e os santos no reino do vosso filho. Amém. Nossa Senhora do Carmo, cuide de toda a obra evangelizar, é preciso. Cuide de todos os nossos benfeitores, colaboradores, associados. Cuide de todos os nossos funcionários, colaboradores da obra, e de todos aqueles que propagam a devoção ao vosso santo escapulário. Todos os líderes mensageiros de teu filho, o Senhor das Santas Chagas. Nossa Senhora do Carmo, rogai por nós. Hoje é um dia muito especial para todos nós. Então, passe comigo esta hora. Passe comigo este momento, dia 16 de julho, dia de Nossa Senhora do Carmo. Eu vou pro intervalo, chame teu amigo, tua amiga. Voltamos já. 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
12: Dade, e ele como prior geral, elevou a Deus uma prece por meio de Nossa Senhora, esses pedindo: ó mãe, sede-nos propícia, ajude-nos nesse momento de perseguição, ajude-nos mãe, dando-nos um sinal, e rezando: flor do Carmelo, videira florida, esplendor do céu, virgem mãe incomparável, doce mãe, mas sempre fiel, sede propícia aos carmelitas, ó estrela do mar. E essa oração chegou aos céus. Se você lembrar, anos atrás, se não me falha a memória, ano passado, você recebeu um pedaço, lembrando o manto de Nossa Senhora do Carmo, que foi levado, um tecido, antes da guerra, eu levei no Monte Carmelo. E esse manto foi cortado e foi mandado como um pequeno relicário para você. E eu faço a pergunta: onde está aquele relicário? Aquele pequeno manto que foi o mimo do ano passado da campanha de Jesus das Santas Chagas? Sabe por que digo? Porque Nossa Senhora apareceu a Simão Stock e disse: recebe, meu filho muito amado, este escapulário de tua ordem, sinal do meu amor, privilégio para ti e para todos os carmelitas. Quem com ele morrer não se perderá. Eis aqui o sinal da minha aliança, salvação nos perigos, aliança de paz e de amor eterno. Repito.

0: privilégio para ti. Quem com ele morrer não se perderá. Eis aqui um sinal da minha aliança, salvação nos perigos, aliança de paz e de amor eterno. Assim, dos carmelitas foi para todo mundo, e todos que usam escapulário, mas não é como um amuleto, não é uma certeza indiferente ao estado de vida e de pecado, mas quem buscar em vida viver como Nossa Senhora não se perderá e terá a intercessão de Nossa Senhora. É o começo da história, tem muito mais ainda. Agora, filha de Deus, que a paz de Jesus esteja com você.
1: Amém, Padre Reginaldo Mazzotti.
0: Filha de Deus, você pediu anonimato, de onde você fala?
1: Padre, eu falo de algum lugar do Brasil.
0: Certo, de algum lugar do Brasil. Diga lá, minha filha, o que está acontecendo?
1: Padre, eu tenho um testemunho e eu também preciso de um aconselhamento.
0: Então, vamos ao testemunho e depois que deu o Espírito Santo nos ilumine no aconselhamento. Fale mais alto, qual o testemunho?
1: Padre Reginaldo Mazzotti, eu faço visita nos presídios.
0: Certo.
1: E eu prometi para os meninos de lá levar um testemunho.
0: Alô?
1: Fazendo as novenas, que estão de joelhos dobrados. E tem sempre alguém que coloca água para benzer e depois eles se dividem. Alguns já alcançaram a sua graça, Padre.
0: Amém.
1: E outros ainda estão esperando. Mas
0: sim,
1: eu sempre digo para eles, não percam a fé. Sejam fortes e corajosos, porque a hora de vocês vai chegar.
0: Sim.
1: E alguns me pediram, Padre, para que eu falasse com o Senhor da sua importância, a sua palavra, o conforto que o Senhor leva para eles lá dentro, para acalmar o coração e os pensamentos deles, Padre.
0: Amém. Para a honra de nosso Deus.
1: Amém. E eu disse que eu iria, um dia eu conseguiria, nada melhor que hoje, né? Dia de Nossa Senhora das Graças, né?
0: Nossa Senhora do Carmo.
1: Nossa Senhora do Carmo.
0: Desculpa. Deus. Não, imagina, por favor. Eu fico muito feliz de você dar esse retorno e espero que eles estejam ouvindo. E se não estiverem, quando você voltar na visita, e parabéns por fazer esse trabalho junto aos presidiários, dizer para eles que sempre eles estão em nossas orações.
1: Sim,
0: diga isso a eles.
1: Sim, eu direi, Padre.
0: Certo.
1: Também, Padre.
0: O que você queria, um aconselhamento?
1: Recentemente eu descobri uma leucemia, onde ela não tem cura e não tem um transplante. Então, é uma luta diária contra uma leucemia. Mas diante da leucemia, eu me encontro numa situação delicada com a minha irmã mais velha, Padre. De 4 anos pra cá, ela mandou falar pra mim, quer dizer, a gente morava numa cidade vizinha, eu me mudei, num lugar bem mais longe, eu passei na casa dela, eu me despedi, nem sempre se deu muito bem, né? E, de repente, ela criou um ódio, Padre. Um ódio, sim. Que ela pediu para que o marido ligasse para mim, que ela não quer me ver nem depois de morta, que ela não quer que eu coloque os meus pés na casa dela. A única coisa que eu sei, Padre, que nada aconteceu entre a gente. Nada, Padre. Pelo menos da minha parte, eu nunca, nunca, jamais falei algo que a magoasse para ela, para o filho dela. Padre, eu amava ir na casa dela, porque o marido dela sempre fazia doces para que eu pudesse levar embora. E assim, é um ódio. Mesmo ela sabendo da minha luta diária, mesmo ela sabendo do meu sofrimento, eu não gostaria que amanhã ou depois morrer sem saber, Padre, o porquê de um ódio. A única certeza que eu tenho hoje é que alguém de dentro da nossa família fez isso. Ódio dessa pessoa que causou um mal tão grande. Padre, eu continuo gostando dela, amando ela do mesmo jeito.
0: Eu entendo.
1: Padre, eu penso várias vezes em procurá-la. Mas, Padre, ela já mandou falar pra mim que ela não quer que eu ponha os pés na porta da casa dela. Eu já mandei um áudio, ela ignorou. Ela não quer saber. Mas eu Eu não sei, se eu tivesse pelo menos falado alguma coisa, não, padre, não aconteceu nada, pelo menos que eu saiba, eu acho que deveria saber, eu teria o direito de saber. Ligasse pra mim, você fez isso, mas não, padre, nem isso ela faz.
0: Eu entendi, mas filha, esse ódio faz muito mal pra ela, não deixe que esse ódio faça mal a você.
1: Não, ele não faz mal pra mim, mas ele me causa tristeza.
0: Então ele faz mal, então ele faz mal. Admita, ele faz mal a você. Claro, ninguém se sente confortável de uma irmã ter um, entre aspas, ódio mortal. Filha, sim, vou lhe dar um conselho baseado em São Pio de Pietrelcina. Por mais que você tenha vontade de ir na casa dela, não vá. Mas comece a rezar pelo teu anjo da guarda, para que converse com o anjo da guarda dela. Para que aqui, tá me ouvindo?
1: Sim, tô te ouvindo, padre.
0: Comece e peça, meu anjo da guarda, converse com o anjo da guarda dela, para que tire este mal do coração, que aquilo que foi semeado como discórdia, a verdade vem à tona. Comece a rezar nesse sentido, faça suas penitências, ofereça os seus tratamentos neste sentido, e você verá. Você verá, eu estou te prometendo, no Deus que eu confio, que você verá a paz reinar e a reconciliação acontecer. Entendeu, filha?
1: Sim, padre, eu entendi.
0: Ofereça a sua doença, faça as suas preces e confie no anjo da guarda, que vai reatar os laços. Que Deus abençoe, filha. Nem sempre sabemos o porquê, mas tem um Deus que está junto conosco. Eu vou para o intervalo e volto. Volto com a leitura orante, volte comigo.
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0: Hoje, dia de Nossa Senhora do Carmo. Volte as imagens, nós voltamos. Essas imagens são lindas. É Nossa Senhora do Carmo, antes da guerra lá na Terra Santa, Deus me inspirou de levar esse manto. E que momento forte, lá no Monte Carmelo. Levei esse manto, rezamos, foi abençoado, trazido. E o ano passado foi enviado para todos os associados. Eu espero que você tenha guardado aquele cartão relicário, como eu chamava, que você tenha guardado. Eu tenho o meu guardadíssimo, que foi um mimo para as pessoas devotos de Nossa Senhora. Falando sobre o Santo Escapulário, Santo Afonso Maria Ligório usava o escapulário e recomendava instantemente aos fiéis, dizia ele, o escapulário com o qual foi enterrado permaneceu incorrupto no sepulcro e é hoje venerado num relicário em Marianella, sua cidade natal. Ele usava o Santo Escapulário e ficou incorrupto. São João Bosco recebeu na infância e difundiu durante toda a vida o uso do Santo Escapulário. São João Bosco foi enterrado com o escapulário em 1888. Quando foi feita a exumação em 1929, o escapulário também foi encontrado em perfeito estado de conservação. Queridos irmãos, eu digo para você, se Santo Afonso Maria Ligório usou, São João Bosco usou, não usaríamos nós? O meu tá aqui, desde os 11 anos, o uso como sinal de devoção e pertença a Nossa Senhora do Carmo. Faço uma prece, Nossa Senhora do Carmo, abençoai a obra evangelizar, mãe, é tua. Sois a nossa madrinha. Bíblia aberta, cartilha de oração.
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0: E hoje, 1 Coríntios, capítulo 11, versículo 17. 1 Coríntios, capítulo 11, versículo 17. Paulo continua as instruções, ele assim chama. A primeira carta aos Coríntios, só quero fazer um comentário. Ela não é uma carta amistosa. Por quê, padre? Porque a primeira carta aos Coríntios, Paulo se dá conta de que eles estavam cometendo sérios erros doutrinais, confusões, desvios, e lá existiam alguns que estavam semeando a discórdia. Por isso a primeira carta aos Coríntios, ela é densa, densa com D e com T, tensa, porque ela é corretiva. A segunda nós vamos chegar lá, eu falo depois. Por isso ele falava sobre o tema de ontem, homem e mulher. Agora é sobre a ceia do Senhor. Vou traduzir de uma forma livre, tá, gente? Sobre a missa, a Eucaristia. Nas instruções que agora vou dar a vocês, eu não posso elogiá-los. Tá aí o que eu falei. Pois as suas reuniões de adoração, adoração, você vai dizer, padre, adoração ao Santíssimo? Sim. É Eucaristia? Sim, é isso. Fazem mais mal do que bem. Valei-me. Opa! Que tem por trás disso, padre? Versículo 18. Para começar, me contaram, alguém foi lá contar para Paulo. Paulo estava onde quando escreveu? Estava em Roma. Estava preso. contaram que nessas reuniões há grupos de pessoas que estão brigando. Na hora da missa, padre? Na hora da adoração? Sim. Ah, qualquer semelhança mera coincidência, meu filho, como se nas nossas igrejas não tivesse brigas. De um lado nos conforta, do outro lado nos questiona. Paulo está falando para nós. Briga entre pastorais, eu sou melhor, pior, eu sou seguidor de padre tal, sou seguidor de padre fulano, ciclano, para com isso. Nós somos seguidores de Jesus Cristo e ponto final. Ponto final. Não pode ter rivalidade de paróquia. Não pode ter rivalidade entre padres. Rivalidade entre movimentos. Há grupo de pessoas que estão brigando. E olha o que Paulo diz. Eu creio que em parte isso é verdade. Não há dúvida de que é preciso haver divisões entre vocês para que fique claro quem são os que estão certos. Quando vocês se reúnem, não é ceia do Senhor que vocês comem, pois na hora de comer, cada um trata de tomar a sua própria refeição. E assim, quando uns ficam com fome, outros chegam até ficar bêbados. Padre, do que está falando? Um costume que inclusive existia depois do momento religioso, a partilha, a confraternização. Ah, tô entendendo, padre, tô entendendo. Então, na confraternização, depois de terem celebrado, tem gente que passa fome, tem gente que se esdrunfa e tem gente que fica até bêbado. Olha aí, versículo 22. Por acaso, vocês têm, não têm suas próprias casas onde podem comer e beber? Ou será que preferem desprezar a igreja de Deus e envergonhar os que são pobres? O que é que vocês esperam que eu lhes diga? Querem que eu elogie? É claro que eu não vou elogiá-los. Paulo é firme, gente. Paulo é dureza. Porque eu recebi do Senhor esse ensinamento e passei para vocês. O que é que vocês devem fazer? Agora vem Paulo corrigindo. Versículo 23. Que o Senhor Jesus, na noite que foi traído, pegou o pão e deu graças a Deus. Depois partiu o pão e disse: isto é meu corpo que é entregue em favor de vocês. Façam isso em memória de mim. Assim também, depois do jantar, ele pegou o cálice e disse: este é o cálice da nova aliança, feita por Deus com o seu povo, aliança que é garantida pelo meu sangue. Cada vez que vocês beberem deste cálice, façam isto em memória de mim. Versículo 26. Aqui está a narrativa da última ceia. É uma das primeiras vezes que aparece a narrativa antes dos evangelhos. Lembremos que esta carta de Paulo a Corinto, a comunidade de Corinto, é anterior aos evangelhos. Então é uma das primeiras narrativas da última ceia escrita. Paulo continua: de maneira que cada um que vocês cada vez que vocês comem deste pão e bebem deste cálice, estão anunciando a morte do Senhor até que ele venha. Ouça, cristão, você me quebrou as pernas hoje, hein? Tem que ir pro intervalo, mas grava isso aí, eu volto, porque esse finalzinho nós falamos toda a missa. Finalzinho não, todo ele, né? E volto com isso, volte comigo, atentos.
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0: eu vou retomar para concluir a leitura orante. A descrição da Eucaristia. Ele questiona. Não deve haver briga. Não deve haver quem passa fome e quem fica empanturrado. Não deve haver bebedeira. Vocês têm casa. Se vocês se reúnem, vocês estão lembrando a última ceia. E ele escreve. E isto, toda missa nós escutamos. Isto é meu corpo, que entregue em favor de vocês. Façam isto em memória de mim. E Paulo diz depois, no final disse ele, este é o cálice. É a nova aliança feita por Deus e com o seu povo. Aliança que é garantida pelo meu sangue, cada vez que vocês beberem deste cálice, façam isso em memória de mim. Quando termina isso e o padre faz a genuflexão, lembra um pouquinho da missa, se levanta, o que que ele diz? Mistério da fé, não é assim? O que que o povo responde? O que está escrito aqui, ó, anunciamos, Senhor, a vossa morte e proclamamos a vossa ressurreição, vinde, Senhor Jesus. Faço por agora uma parada. Amanhã continuo sobre a ceia do Senhor. Então lembremos de onde nasce a missa. Nasce da instituição da Eucaristia, na Quinta-feira Santa. E o primeiro relato acabamos de ouvir hoje. Paulo escrevendo aos Coríntios. Estamos falando hoje, dia de Nossa Senhora do Carmo. É um presente, você aprendeu. Contei que foi a São Simão Stock e se celebra dia 16 de julho. Claro, existe a promessa que não se perderá, mas por favor não veja como algo mágico, um amuleto. Não é amuleto. Para nós, é um pedacinho do manto de Maria. E ao mesmo tempo, nos protege e ao mesmo tempo nos coloca ao serviço. São essas duas dimensões do Santo Escapulário. Sim, contamos com a proteção da mãe. Louvado seja Deus, proteja-nos, ó mãe. Segundo, é um avental para quem se coloca a serviço de Jesus Cristo, como Maria o fez. Este é um dos sentidos do escapulário, mas jamais usar como uma peça mágica por si só, ou um amuleto. Não é moda, é um sacramental. Não é moda, é um sacramental. Alzira, que a paz de Jesus esteja com você.
1: Amém, padre, benção.
0: Deus abençoe. De onde você fala, Alzira?
1: De Álvares Machado, né?
0: Álvares Machado, estado de São Paulo. Como é que você me acompanha aí?
1: É pela Onda Viva.
0: Opa.
1: E pelo YouTube.
0: Tá certo, Onda Viva, que é de Presidente Prudente. Não, é de...
1: É, Presidente Prudente.
0: Presidente Prudente, tá certo. Fala, Alzira.
1: Isso. Padre, meu marido faleceu em 26 de agosto de 2024.
0: Meus sentimentos pela perda.
1: Ele estava bem, obrigada, pastor. Ele estava bem, tinha dado um infarto nele há um ano e quatro meses antes, mas não era uma veia principal, era uma veia secundária. O médico falou que não tinha problema, aí ele tomava os remédios tudo certinho, né? Ele não gostava muito de ir no médico, mas todo ano eu fazia ele ir, e eu sempre tinha que estar com ele.
0: Sim.
1: Fazer exame de sangue, eu tinha que entrar na sala, tudo com ele.
0: Sim.
1: Quando foi dia 23 de agosto de 2024, a gente foi pro sítio, quando a gente faz toda semana, fim de semana a gente vai pro sítio, fica lá, no domingo à tarde a gente vem embora. A gente fez isso, ele veio embora, tava tudo bem, uns 15 dias antes ele tinha feito esteira, tudo. Quando foi na segunda-feira cedo, ele já era aposentado, mas ele tá fazendo serviço de puxar estudante com um sobrinho da gente.
0: Sim.
1: Ele foi a 15 quilômetros longe buscar, onde a gente tem até o sitinho lá.
0: Sim.
1: Buscar estudante, voltou. Sim. Ele tomou café comigo antes de sair, tudo.
0: Sim.
1: estava super bem. Só estava muito frio aquele dia, mas ele estava de luva, tudo, porque até ele chegar no meu sobrinho para pegar o ônibus, ele estava de moto.
0: Tá.
1: Ele chegou quando foi. Eu estava limpando o terreiro, que ele ia chegar para tomar os remédios, que ele tinha que tomar os remédios depois que ele chegava de puxar. Eu estava varrendo o terreiro. Ele me ligou, pedindo, pelo amor de Deus, para me mandar a minha nossa filha para levar ele para Prudente, para Santa Casa de Prudente, porque ele não estava aguentando dor no peito.
0: É.
1: Aí eu já me desesperei, falei, Tonho, vê se alguém te ajuda, porque ela está levando as crianças para a creche.
0: Entendi. E aí?
1: E eu fiquei apavorada com o telefone na mão e falando para as pessoas que ele já tinha tratado. Aí ele estava, sabe, em frente quase à Santa Casa de Machado, mas numa Santa Casa que não é muito de referência, entendeu?
0: Entendi.
1: Aí a minha sobrinha que estava com ele, que é a monitora, caçou a gente para socorrer, para ver se levava para Prudente, porque não dava tempo da gente pegar, e um sobrinho meu que estava em outro ônibus, pegou o ônibus dele e já levou para essa Santa Casa mesmo, porque...
0: Entendi.
1: E eu fiquei aqui agoniada, no meio da rua, padre, esperando a minha filha, eu não sabia se eu ia, se eu ficava.
0: Entendi.
1: E o que eu não me perdoo é porque se eu tivesse saído correndo na hora que ele me ligou, eu tinha chegado lá com vida, padre, ele estava com vida.
0: Entendi. Filha, ô filha, lamento pela perda do seu marido, lamento mesmo, mas não se culpe por isso. Pelo amor de Deus, você foi surpreendida na hora com uma ligação e paralisa mesmo. Você fez naquele momento o que você podia. Ele não quer que você leve uma vida de culpa assim. Alzira, ele não quer.
1: Eu peço perdão todo dia, mas Deus... Porque eu sei que eu não posso sentir isso, mas eu também, de repente, a angústia vem.
0: Tá.
1: Ele cortou. Ele era tudo pra mim. Eu que fui mais nervosa. Ele que me acalmava, padre.
0: Eu entendo, só que você...
1: Foi pra meu chão.
0: Eu entendo perfeitamente. Você sofre pela ausência, sofre pela dor e esse sentimento de culpa. Alzira, você procurou ajuda?
1: Não.
0: Ô filha, se você foi sempre nervosa e você tá tendo essas recaídas, você precisa tomar alguma medicação.
1: Eu tomo remédio para ansiedade.
0: É, faz tempo que você não vai ao médico?
1: Não, eu vou sempre. Até o médico que cuidava de mim, eu mesmo cuidava dele.
0: É. Só que toda vez que vier essa angústia, esse sentimento de culpa, você tem que confiar. Primeiro, a morte não é um fim. Ele está do outro lado com Deus. Depois.
1: Eu peço todo dia, padre.
0: É isso.
1: Para que a gente faça tudo de bom aqui, para um dia poder se encontrar.
0: Com certeza. Ninguém pertencerá a ninguém, mas reconheceremos aquele que amamos. Mas não se automutile assim. Você tá se sabotando, não pode. Quando vier essa angústia, filha, não se culpe de algo que você não tem culpa. Não tem culpa.
1: Quando a gente chegou lá, padre, eu entrei porta dentro sem pedir, porque eu estava com o coração já angustiado, e eu ainda gritei para ele, Tonho, eu tô aqui, não precisa ficar nervoso, eu vou te levar para Prudente. Mas eu acho que ele já estava morto, padre.
0: Filha, rezaremos pela sua intenção, mas não...
1: É, padre, todo mundo fala assim, que chegou a hora. Será, padre? Foi negligência da gente não ter feito um exame. Às vezes ele não pediu um eco, não pediu nada antes. Filha, não fez a esteira aí.
0: Ele fez. Ele fez o que tinha que ser feito na época. Não fique se martirizando desse jeito. Eu tenho que intervalo, eu volto em oração.
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0: Alzira, eu falava com você e lamento pelo que você está sentindo. Mas você precisa dar mais atenção a você mesmo, Alzira. E parar de ficar nesse looping, né? Nesse filminho que não passa. Foi feito o que era possível. Foi feito o que era possível. Alzira de Álvares Machado, São Paulo, Rádio Onda Viva FM de Presidente Prudente, diretor Padre Tiago da Silva Carvalho, Dom Benedito Gonçalves dos Santos de Presidente Prudente, hoje aniversário de Dom Moacir Silva da Arquidiocese de Ribeirão Preto, São Paulo, hoje dia aniversário da Imperatriz Maranhão, completando 174 anos, temos a TV Evangelizar, canal 41.1. Aniversário da Rádio Esperança FM, Carmo da Cachoeira, Minas Gerais, Nova Floresta FM, Nova Floresta, Ceará, Vitória FM, Vitorino, Paraná, Chamamento FM, Campinas do Sul, Rio Grande do Sul, Mariana FM, Mariana, Minas Gerais. Hoje, ao som dessa música de Nossa Senhora, Nossa Senhora do Carmo, hoje é o dia, sacristão, os sinos tocam, os sinos dobram, é Nossa Senhora, madrinha da obra evangelizar, é preciso. 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E antes da novena, eu quero lembrar São João Paulo II, sempre me encanta, você sabe disso. E São João Paulo II foi um grande entusiasta. E ele falou sobre o escapulário da seguinte forma: no símbolo do escapulário se evidencia uma síntese eficaz de espiritualidade mariana, que aumenta a devoção dos fiéis, tornando-se sensível a presença amorosa da Virgem Mãe em suas vidas. O escapulário é, essencialmente, um hábito, uma veste. Quem recebe, fica agregado ou associado num grau mais íntimo, dedicado a serviço à Virgem e à Igreja. Quem veste o escapulário, recebe também os frutos e experimenta doce e materna presença de Maria, mas, continua ele, é um compromisso cotidiano de revestir-se interiormente de Jesus Cristo, São João Paulo II. E agora, neste dia, façamos a novena, sétimo dia. Nossa Senhora do Carmo, que deixastes o santo escapulário como sinal de vosso amor e proteção. Sois reconhecido como assistência na vida e consolador amável na hora da morte. Eu, vosso filho e devoto, pronto a vos servir, disposto a vos amar, me apresento a vós e nesta novena faço o meu pedido. Nesta novena e neste dia. Nesta novena e neste dia. Nossa Senhora do Carmo, nunca se ouviu dizer que alguém necessitado, tendo recorrido a vós, tenha ficado desamparado. Com confiança, Mãe do Escapulário, intercedei junto ao vosso Filho Jesus Cristo, por mim, por aqueles por quem devo rezar sempre, e por aqueles que se confiaram às minhas orações. Mãe amável, sede-nos propícia, e rogai por nós a Deus para que sejamos dignos das promessas de Cristo. Nossa Senhora do Carmo, rogai por nós. Mãe do Santo Escapulário, rogai por nós. Madrinha da obra evangelizar é preciso, rogai por nós. O Senhor esteja convosco, Ele está no meio de nós. Abençoai hoje, por intercessão de Nossa Senhora do Carmo. Os sinos tocam, o céu se abre em bênção sobre nós, por intercessão da Mãe do Santo Escapulário, nossa madrinha, nos méritos das Santas Chagas, abençoe a água, a roupa dos enfermos, as fotos de família, em nome do Pai, do Filho, do Espírito Santo. Amém. Viva Nossa Senhora do Carmo, viva nossa madrinha, e eu me despeço pelas mãos de Maria. Evangelizar é preciso.
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5: 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Bom dia pra você, começando sucessão de hoje, 16 de julho, onde você estiver, forte abraço. Bom dia, minha amiga, bom dia, meu amigo. Ó, oh, feriado no Recife, dia da nossa padroeira, bora começar o programa hoje, Natan Zé Vaqueiro.
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0: Rosalina!
1: Cadê o gritão pra Paulo?
2: Recife! Recife, bom dia! 11:08.
3: Agora tem Matheus e Cauã e Simone Mendes.

0: Recife, agora 11:24.
1: Você pediu, a gente toca. Zé Vaqueiro, DNA do Mato. Oh.
2: Muito de vaquejada. Zé Vaqueiro.

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0: Mariana Fagundes!
1: Tem intervalo, é rápido, eu volto já.
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1: Léo Foguete! Só quem tem orgulho de ser perdão.

onde você estiver, forte abraço. Lucelminha do meu coração tá em Afogados, Maria do Carmo de Prazeres, Ana de Garaçu também tá por aqui, ó, @nanoalves, tá? Me segue no Instagram, eu volto já.

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7: Volta na Recife ao som de Tiaguinho, pensamentos intrusivos.

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0: passar a Luana, tá na várzea, tá curtindo a gente. Alô, Marinês de Camaragibe, o Júnior de Boa Viagem, Maurício Rossi, Camaragibe. Alô, pessoal da Quintana do Souza, todo mundo ligado. O arroba Nano Alves. Intervalo, eu volto já.
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0: agora 1h28 na Recife.
1: Agora tem Rafaela Santos e Zé Felipe, Morena Bandida.

0: Bom dia pra você que tá curtindo a gente em casa, no trabalho, nesse feriado no Recife, né? Pra quem é de Recife, tá curtindo esse feriado, né? Pra quem é de Jaboatão, Olinda, tá de tabela, né? Mas hoje, né? Todo mundo aí de boa, curtindo, obrigado, viu? Fernandinha Maria tá em Jaboatão Centro, Júnior de Santo Amaro, tá ligado? Mandou avisar, tô folgando hoje, Nano, valeu! O arroba Nano Alves, tá? Me segue no Instagram. Intervalo, eu volto já.
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0: Recife, boa tarde. Agora 1h51.
1: Juan Santana, olho marrom, você pediu, a gente toca.

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0: intervalo. Eu volto já já. Segue aí no Instagram, arroba Nano Alves. Manda tua mensagem que eu quero te ver.
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2: Na Recife, agora 2h41. Boa tarde.
3: Agora tem Zé Neto e Cristiano.

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0: 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Ó, chegando ao final, sucessão de hoje, nesse feriado, no Recife, dia da nossa padroeira. Tô indo embora, tá chegando o Gal, tá chegando o Ligue 97. Beijo pra todo mundo, juízo nessa cabecinha. Até amanhã, gente. 11 da manhã, tô de volta.
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0: Hoje começa agora com ela.
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2: Uma ótima tarde pra você, bom feriado, minha gente, tudo bom? Cheguei aqui com o nosso Ligue, com muita música.

0: 10h10.
1: Bora curtir Natan, bebê pra te esquecer?
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5: Já de volta, hein? Dom, dom, dom. Vamos curtir Thalita Mel e Xande Avião?

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0: fazer aqui.
1: 4 e 1.
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0: Ótima tarde pra você, Analice no Jordão. Adriano, tá ligado na Recife, em Nova Descoberta. E o meu amigo Bernardo tá curtindo também o nosso som. Valeu, hein? Ele tá ligadinho aqui no som da Recife, em Peixinhos. Valeu! Ó, já eu tô de volta, hein? Sai daí não.
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0: 4:23.
1: Chega mais, Rafaela Santos e Zé Felipe, Morena Bandida.

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1: Já tô de volta com Marília Mendonça, segundo amor da sua vida.
6: Não.

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2: Recife. 4h51.
3: Chegando Manu Batidão, a gente acabou.

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2: 5h32.
3: Cadeira cativa, hein? Chega mais, Zé Neto e Cristiano no Som da Recife.

0: Vou mandar um cheiro aqui pra minha amiga Simone, que está em Caetés Velho, tudo bom? A minha amiga Rafaela também tá ligada em Abreu e Lima. Beijos pro Giovanni, ligado na Recife em Olinda. Já, já, tem mais música pra você aqui na Melhor.
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0: A melhor programação pra você todos os dias, hein? Agora tem Eclipse Total, Safadão e Silvânia Aquino.

0: 5h58. Momento de oração com Padre Reginaldo Manzotti. Vamos orar nessa tarde.
1: Louvado seja nosso Senhor Jesus Cristo. Louvada seja Nossa Senhora do Carmo, Mãe de Jesus e nossa. Filhos queridos, hoje é dia de Nossa Senhora do Carmo. Salve a Virgem do Santo Escapulário, a quem consagramos toda a obra evangelizar é preciso. E, nos consagrando a ela, consagramos todos os associados que nos ajudam. Sintam-se incluídos nas missas de hoje. Em nome do Pai, do Filho e do Espírito Santo. Amém. Nossa Senhora do Carmo, venho nesta tarde consagrar-me inteiramente a vós. Tudo o que sou, tudo o que tenho, entrego em vossas mãos. Nossa Senhora do Carmo, suplico-vos que fortaleçais com vosso poder a minha fraqueza. Nossa Senhora, nesta tarde, iluminai a escuridão da minha mente com a vossa sabedoria. Nossa Senhora, que o Santo Escapulário traga-me a vossa especial proteção nas lutas do dia a dia, para que eu possa ser fiel ao vosso Divino Filho. Mãe, que o teu Santo Escapulário afaste-me de tudo que é pecaminoso. Revista-me, ó Mãe, com as virtudes de um verdadeiro discípulo. Nossa Senhora, Mãe do Santo Escapulário, ofereço esta oração para minha salvação e, na intenção que agora apresento, diga os nomes. Pense em alguém e reze comigo. Nossa Senhora do Carmo, proteja-nos de todo o mal. Livra-nos de toda maldade. Ave Maria, cheia de graça, o Senhor é convosco. Bendita sois vós entre as mulheres, e bendito é o fruto do vosso ventre, Jesus. Santa Maria, Mãe de Deus, rogai por nós, pecadores, agora e na hora de nossa morte. Amém. Mãe, abençoai a minha família, abençoai os que se recomendam às minhas orações, abençoai e santificai a todos nós. Nossa Senhora do Carmo, protegei-nos na vida, consolai-nos na morte, e seja nossa advogada junto a teu Filho Jesus.

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Já de volta na melhor programação, esse é o nosso Ligue 97 e tem elas com elas. Não deixa o brega morrer.

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1: Léo Foguete! Só quem tem orgulho de...

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0: Mariana Fagundes!
1: Recife, 6:30.
2: Agora tem Choro na Chuva, o som do Pablo.
3: Que música de arrepiar é essa, hein?

0: Ótima noite pra você. Já já tô de volta.
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0: Já de volta na melhor programação. Bora curtir aqui. Thalita Mel, Xande Avião, Dom Dom Dom.

0: Rosalina! Cadê o gritão pra Paulo? 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
1: 6h56.
2: Agora tem Léo Santana e Melody. Desliza!

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0: ótima noite pra você curtindo o som da Recife. Já já eu tô de volta.
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0: Gente, tô indo nessa. Um beijo super carinhoso. Tô de volta amanhã às 3 da tarde. Tá chegando Alex e Lucena e o Momentos de Amor, hein? Beijo, tchau.
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7: Olá, gente, muito boa noite. Estamos começando mais um grande encontro aqui na Recife, né? Aquele espaço feito para quem sente demais, para quem pensa demais às vezes, e às vezes até não consegue dizer tudo que está dentro do peito. É o momento de amor, colocando essa emoção para fora. Hoje vamos curtir as mais lindas de todos os tempos em uma vibe muito massa, uma vibe de saudade, de escolhas e de tudo aquilo que a vida vai deixando pelo caminho. Então, embarca comigo nessa, porque o som é diferente. Aqui é só pedrada pra você. Então vamos lá com o Momento Ex.
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2: É o som do Momentos, tocando as melhores músicas de todos os tempos pra você. E eu gosto de aproveitar assim comecinho do programa pra falar coisas boas pra você. Afinal de contas, vamos ter um programa inteiro pela frente com as melhores músicas. E a gente aproveita para deitar a cabeça no travesseiro e pensar um pouquinho naquilo que o locutor falou lá no rádio. Eu sei que existem batalhas que ninguém vê. Ou você pensa que eu também não as tenho? Tenho. Sabe aquelas que acontecem dentro da gente? A luta para manter a esperança, para continuar a controlar a ansiedade, para superar uma decepção ou até para continuar acreditando depois de tantas dificuldades é bem grande. É uma luta difícil. Agora, sabe de uma coisa? Vencer essas batalhas também é uma grande vitória. Nem todo o processo, ele é visível, eu costumo dizer, não é? Todo mundo tem a sua dor e renúncia. Então, se você está fazendo o possível para seguir em frente, já merece reconhecimento. Sim, continue respeitando o seu tempo, continue valorizando seus avanços e acreditando no seu potencial. Eu acho que, não tenho certeza, que você está muito mais perto

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2: Daqui a pouquinho a gente vai curtir uma tradução lindíssima do ano de 1989, que fez parte de um álbum chamado Cuts Buffaways, Don't Wanna Lose You, da Gloria Estefan, que traz uma conversa sincera dentro de um relacionamento que passou por erros, dúvidas e silêncios, mas ainda tenta se segurar no que sobrou de verdade. Sabe, essa música, gente, ela é sobre orgulho, a medo de perder e, ao mesmo tempo, a coragem de continuar quando ainda existe sentimento. Eu vou trazer só um trechinho pra você, já que ser o coração afim? Então, boa! E eu não quero perder você agora. A gente vai conseguir superar isso de algum jeito. Eu não quero perder você. Você agora. E nunca. Amor, eu finalmente encontrei a coragem de me manter firme. Gloria Estefan, uma daquelas músicas que falam direto ao coração sem precisar de muito exagero. Ela foi lançada em 1989 e foi um grande sucesso. E a gente traduz para você já já no momento.
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As mais lindas de todos os tempos em uma noite muito massa. Aqui pelo som da Recife, claro. 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

0: Assim, a gente vai fazer uma pequena pausa, tá, gente? Vou exibir a Voz do Brasil e nós voltamos assim que terminar a Voz do Brasil, às 10 horas, com a segunda parte do Momentos de Amor. E o programa tá lindo, você não perde por esperar. Então, até às 10.
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0: 10 horas, hein? Não esquece.
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1: Olá, boa noite.
2: Boa noite para você que nos acompanha em todo o país.
1: Quinta-feira, 16 de julho de 2026.
2: Vamos ao destaque do dia, aos destaques do dia na Voz do Brasil.
1: O governo brasileiro repudia a decisão dos Estados Unidos em impor tarifa de 25% sobre produtos nacionais.
2: O plano estabelece medidas para empresas atingidas pela taxação. Graziele Bezerra.
3: Ministro da Fazenda, Dario Durigan, explicou que o plano Brasil Soberano, criado durante o primeiro tarifaço anunciado pelos Estados Unidos, será ampliado.
1: Produtores rurais e cooperativas afetados por eventos climáticos poderão renegociar dívidas.
2: É o que estabelece medida provisória publicada no Diário Oficial da União. Thaís de Araújo.
4: De acordo com a medida, produtores que registraram perdas de ao menos 30% em duas ou mais safras poderão renegociar débitos com prazo de 8 anos.
1: Controle do diabetes. SUS começa a oferecer insulina glargina, um medicamento de ação prolongada.
2: O público-alvo são pacientes de 2 a 18 anos e idosos com mais de 70 anos. Natália Koslick.
5: A insulina glargina ofertada pelo SUS permite um controle mais estável da glicemia.
1: Hoje, na apresentação da Voz do Brasil, Mariana Jungmann e Luciano Seixas.
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1: O governo federal reagiu após a divulgação de nova taxação imposta pelos Estados Unidos aos produtos brasileiros.
2: A nova tarifa de 25% será cobrada a partir da próxima semana a produtos que são importados pelos Estados Unidos do Brasil, como açúcar, etanol, tabaco, madeira e calçados.
1: A medida foi tomada após investigação feita pelo escritório do representante do comércio dos Estados Unidos.
2: Para o Brasil, as justificativas para um novo tarifaço não tem embasamento.
1: A repórter Graziele Bezerra acompanhou os desdobramentos e tem mais informações. Boa noite, Graziele.
3: Boa noite para você também, Luciano. Boa noite para Mariana e boa noite para o ouvinte da Voz do Brasil. A primeira reação do governo brasileiro foi uma nota da Secretaria de Comunicação Social da Presidência da República. E nela o governo diz que segundo estatísticas do próprio governo norte-americano, os Estados Unidos acumularam nos últimos 15 anos mais de 424 bilhões de dólares em superávit de bens e serviços com o Brasil. E essa nota diz ainda que todas as alegações dos Estados Unidos foram refutadas pelo Brasil e que vai levar o caso à Organização Mundial do Comércio.
2: Agora, Grazi, o que os Estados Unidos alegaram para impor essas tarifas?
3: Bom, eles fizeram uma investigação que foi iniciada em julho de 2025 pelo escritório do representante comercial dos Estados Unidos, e esse escritório acusa o Brasil de adotar práticas consideradas aí prejudiciais ao comércio norte-americano em áreas como o mercado digital, PIX, regulação de plataformas digitais, propriedade também intelectual, acesso ao